0: para meninas e meninos de 9 a 14 anos. Na estratégia de resgate, adolescentes e jovens de 15 a 19 anos poderão se vacinar de graça até 31 de dezembro, como explica Éder Gatti, diretor do Departamento do Programa Nacional de Imunizações.
1: A vacina ela é recomendada para pessoas de 9 a 14 anos na rotina, só que tem pessoas que já hoje estão com 15, 16, 17, 18, 19 anos que não foram vacinadas. Então nós demos a oportunidade dessas pessoas colocar a vacinação em dia.
0: A vacina também está disponível para grupos específicos, como pessoas vivendo com HIV, transplantados, pacientes oncológicos e usuários de PrEP, a profilaxia pré-exposição ao HIV. O papilomavírus humano, HPV, é uma infecção sexualmente transmissível e está associado a diferentes tipos de câncer, como os de colo do útero, boca e garganta. Após o encerramento da campanha em dezembro, a vacina continuará sendo oferecida de graça a crianças e adolescentes de 9 a 14 anos e grupos específicos. Os demais deverão ser vacinados em clínicas particulares. Reportagem Nazi Brum.
2: Atenção, médicos de todo o país. Estão abertas as inscrições para edital de contratação de especialistas para o SUS.
3: Ao todo, são disponibilizadas 1.138 vagas imediatas, que abrangem 309 municípios nas 5 regiões do país.
2: Entre as especialidades, a área de anestesiologia lidera a oferta de vagas com 290 no total.
3: E as demais estão distribuídas entre ecocardiografia, cirurgia geral, endoscopia digestiva, colonoscopia e oncologia clínica.
2: As inscrições devem ser feitas pela internet na plataforma da Unasus, no endereço acesso.unasus.gov.br.
3: 3 em cada 10 estudantes de 13 a 17 anos se sentem tristes sempre ou na maioria das vezes.
2: E 18,5% dos jovens pensam que a vida não vale a pena ser vivida. É o que aponta o IBGE.
3: Para criar um espaço de escuta e encaminhar esses adolescentes ao atendimento psicossocial no SUS, os jovens contam com a rede Pode Falar.
4: Um canal de escuta acolhedora e sem julgamentos. Essa é a rede Pode Falar, que atende adolescentes e jovens de 13 a 24 anos em emergências psíquicas e emocionais. De acordo com o IBGE, 3 em cada 10 estudantes de 13 a 17 anos se sentem tristes sempre ou na maioria das vezes. 42,9% dos alunos responderam que se sentem irritados, nervosos ou mal-humorados por qualquer coisa. 18,5% pensam sempre ou na maioria das vezes que a vida não vale a pena ser vivida. Os dados são da Pesquisa Nacional de Saúde Escolar, divulgados esse ano. A Rede Pode Falar é um canal gratuito e anônimo que pode ser acessado pelo celular de maneira fácil, rápida e simples. A vice-coordenadora Marina Oliveira fala sobre a importância do projeto.
5: Ele usa a internet, né, usa a possibilidade do online para chegar a adolescentes do Brasil inteiro. E, ao mesmo tempo, ele facilita a escuta acolhedora desses adolescentes jovens, né? Por ter esse sigilo e essa coisa anônima garantida, ela fica muito mais à vontade para se abrir.
4: Atualmente, 20 instituições compõem a rede Pode Falar em todo o país. As equipes de atendimento são formadas por estudantes de graduação de diversas áreas do conhecimento que são supervisionados por docentes. Todos eles passam por um processo contínuo de formação em saúde mental. Lucas Bonfim, de 31 anos, é um dos atendentes. Estudante de engenharia química na Universidade Federal de Sergipe, ele integra a equipe desde o início deste ano. Mesmo o curso não sendo da área da saúde, ele acredita que o trabalho complementa a sua formação e fala sobre a importância da experiência de escuta.
6: O objetivo do projeto realmente é escutar, a gente conseguir acolher e escutar o que a pessoa tem a falar.
4: A rede Pode Falar funciona como uma espécie de porta de entrada digital para o atendimento psicossocial do SUS, como explica o diretor do Departamento de Saúde Mental, Álcool e Outras Drogas do Ministério da Saúde, Marcelo Kimat.
7: Ele pode criar uma porta de entrada da mesma forma que a gente criou com pessoas com problemas com jogos e apostas. Que ela é feita em pequena escala, mas que ele é muito bem avaliado, ele é muito bem sucedido onde ele é aplicado e articular isso à rede de atenção psicossocial.
4: A rede Pode Falar está disponível pelo site podefalar.org.br e também pelo WhatsApp ou Telegram. Com locução de Adinaldo Júnior, reportagem Luciana Colares de Holanda.
2: O telefone para atendimento no WhatsApp é o 6199-660-8843.
3: E no Telegram, o nome de usuário é @podefalar.
2: E está disponível na plataforma da Universidade Aberta do SUS, curso em saúde de populações expostas a agrotóxicos.
3: A formação é feita à distância e voltada a profissionais do Sistema Único de Saúde e a demais interessados no tema.
2: O curso reúne conteúdos sobre vigilância em saúde, incluindo identificação e monitoramento de situações de exposição a agrotóxicos.
3: As inscrições podem ser realizadas diretamente na plataforma da universidade no endereço unasus.gov.br.
2: Para muita gente, viajar de avião pode ser sinônimo de comodidade, mas...
3: Mas, para outras pessoas, o transporte aéreo pode resultar em muita dor de cabeça.
2: Por isso, a Agência Nacional de Aviação Civil criou uma plataforma para registrar reclamações sobre serviços prestados pelas empresas aéreas.
8: Quem precisar registrar uma reclamação sobre serviços prestados por empresas aéreas pode utilizar a plataforma NAC Passageiro. O acesso é feito com uma conta gov.br e permite enviar manifestações à Agência Nacional de Aviação Civil, ANAC, acompanhar o andamento do atendimento e avaliar a resposta apresentada pela empresa. Durante o processo, a reclamação é encaminhada à companhia aérea, que responde ao passageiro dentro do prazo previsto pela regulamentação da ANAC. O sistema também permite a troca de informações entre as partes até a conclusão do atendimento. Além do registro de reclamações, a plataforma disponibiliza um painel público com indicadores sobre o atendimento das empresas participantes. Os usuários podem consultar informações por companhia aérea, período e nacionalidade da empresa, além dos assuntos mais frequentes registrados pelos passageiros. Dilson Santa Fé, para a Voz do Brasil.
3: Agora, o cidadão pode conhecer mais sobre seus direitos na hora de ir às compras.
2: A Secretaria Nacional do Consumidor está com inscrições abertas para mais de 30 cursos gratuitos e totalmente online.
9: A iniciativa, realizada em parceria com a Universidade de Brasília, busca ampliar o acesso à informação e fortalecer a proteção dos direitos do consumidor. Entre os temas disponíveis estão práticas abusivas, proteção contratual, proteção de dados pessoais, consumo seguro, educação financeira e prevenção ao superendividamento. A coordenadora da Escola Nacional de Defesa do Consumidor, Ana Cláudia Santana, destaca que os cursos são uma oportunidade de formar cidadãos com um padrão de consumo mais consciente.
10: A plataforma é disponível para pessoas a partir de 16 anos, então é uma possibilidade de que, na descoberta, né, ali da sua identidade, da sua cidadania, ela consiga descobrir de forma consciente a utilização, né, dos seus recursos financeiros.
9: Um dos destaques é o curso voltado para as bets, que vai abordar os direitos dos consumidores diante do mercado regulado de apostas de cota fixa e os impactos das novas relações de consumo envolvendo o setor. Para Ana Cláudia Santana, o crescimento das plataformas de apostas virtuais trouxe a necessidade do cidadão se informar e conhecer os riscos que envolvem a prática.
10: Temos o curso de bets, né, de capacitação para conhecer qual a funcionalidade dessa, e o registro legal dessas empresas que estão crescendo aí cada vez mais e de forma ilegal, então a gente precisa fazer isso. O crescimento é absurdo, a comunicação com o cidadão para que a utilização desses aplicativos de jogos sejam conscientes, né, informe do risco.
9: As inscrições estão abertas até 20 de julho pelo portal da Escola Nacional de Defesa do Consumidor. Os cursos são online e gratuitos e as aulas começam no dia 27 deste mês. Reportagem Thaís de Araújo.
3: Lembrando, as inscrições devem ser feitas na plataforma da Escola Nacional de Defesa do Consumidor, no endereço eaddefesadoconsumidor.mj.gov.br.
2: Ajuda humanitária. Brasil envia carregamento com vacinas à Venezuela para vítimas de terremoto.
3: Repórter Lucília Araújo tem mais informações.
11: Uma remessa com 350 mil doses de vacinas foi enviada no último sábado, dia 4, à Venezuela, para apoiar as ações de resposta em saúde após os terremotos que atingiram o país. A carga reúne 100 mil doses da vacina contra a febre amarela e 250 mil doses da vacina contra a raiva canina, destinadas ao controle de doenças em situações de emergência. Segundo o Ministério da Saúde, as vacinas enviadas não comprometem o abastecimento do Sistema Único de Saúde, o SUS. O transporte foi realizado em voo humanitário com chegada neste domingo, dia 5, para distribuição das doses. Desde o dia 24 de junho, foram confirmados 2.645 mortos e 12.666 feridos. O governo venezuelano já registrou 86.117 famílias afetadas e 15.050 desalojadas. Até agora, 885 edifícios foram afetados e outros 189 desabaram. Lucília Araújo para a Voz do Brasil.
2: Na época de reprodução dos peixes, a pesca é proibida para garantir a preservação das espécies.
3: Durante o período que é chamado de defeso, os pescadores têm direito a um seguro.
2: O pagamento tem início amanhã.
12: O Instituto Nacional do Seguro Social, o INSS, começa no dia 7 de julho o pagamento do seguro defeso para mais de 149.500 pescadores artesanais. Os benefícios referentes aos períodos de defeso anteriores a 2026 vão ser depositados em parcela única para quem já teve o direito reconhecido. Os pescadores que aguardavam apenas a liberação dos recursos podem consultar a situação do pagamento pelo aplicativo Carteira de Trabalho Digital ou pelo portal Emprega Brasil. Já quem ainda tem o pedido em análise deve acompanhar o processo pelo Meu INSS ou pela Central 135. Os benefícios aprovados posteriormente vão ser pagos nos próximos lotes. Claudimário Carvalho para a Voz do Brasil.
3: Estão abertos 5 editais do CNPq voltados para a equidade étnica, de raça e de gênero.
2: As chamadas também incentivam a produção de conhecimento sobre desigualdades.
3: Saiba quem pode participar e até quando é possível se inscrever na reportagem de Graziele Bezerra.
13: O Conselho Nacional de Desenvolvimento Científico e Tecnológico, CNPq, está com 5 chamadas públicas abertas, além de 2 projetos voltados ao tema da equidade étnica, racial e de gênero na ciência brasileira. O presidente do CNPq, Olival Freire Júnior, destacou o conteúdo dos editais.
14: E esses 5 editais, eles têm muito de ações tipicamente educacionais voltadas para a inclusão na área de ciência, tecnologia, engenharia, mas tem algumas ações que são voltadas especificamente para a produção de mais conhecimento, conhecimento novo, conhecimento de qualidade sobre esses problemas que têm que ser enfrentados, tanto quanto os problemas de saúde pública, os problemas do petróleo, os problemas da agricultura e tantos outros.
13: Com inscrições abertas até 10 de agosto, a chamada pública Asas para o Futuro é voltada para a inserção de mulheres de 15 a 29 anos no mercado de trabalho. Já a segunda edição da chamada Atlânticas está com inscrições até 30 de setembro e concederá bolsas no exterior para cientistas negras, indígenas, quilombolas e ciganas. Em outra vertente, o projeto Inspiração é destinado à formação de jovens negras na área da indústria da energia. O programa Lélia Gonçalves vai financiar pesquisas sobre desigualdades étnico-raciais. Também há um edital para fortalecer o Sistema Nacional de Promoção da Igualdade Racial. Serão desenvolvidos ainda projetos voltados para a rede de pesquisa em igualdade racial e para ações afirmativas do Instituto Rio Branco, com concessão de bolsas para pessoas negras candidatas aos concursos de ingresso na diplomacia. As informações completas e os editais estão em gov.br/CNPq. Reportagem Graziele Bezerra.
2: Estão abertas as inscrições para o edital BNDES Periferias Fortes Nordeste.
3: A iniciativa é voltada a organizações da sociedade civil que atuam em favelas e comunidades periféricas da região para atender a população que vive nesses locais.
15: O objetivo é fortalecer organizações da sociedade civil e coletivos ainda não formalizados que atuam em favelas e comunidades periféricas da região. Lançado em parceria com o Instituto Eclos, o edital vai selecionar 85 iniciativas nos estados de Alagoas, Bahia, Ceará, Paraíba, Pernambuco, Piauí, Rio Grande do Norte e Sergipe. As organizações selecionadas vão participar de uma jornada de desenvolvimento institucional executada pelo Instituto Eclos, com capacitações, mentorias especializadas, apoio à formalização e acesso a recursos financeiros de até R$100 mil, no caso das organizações de pequeno porte, e de até R$300 mil para as organizações de médio porte. É o que explica a chefe do Departamento de Inclusão Produtiva e Educação do BNDES, Celina Rangel Tura.
16: Vão receber recursos para desenvolver os projetos, que os planos de negócio que vão ser construídos a partir dessa capacitação e mentoria. O recurso é livre para onde essa instituição entende que vai fortalecer institucionalmente a sua capacidade de executar melhores projetos, captar mais recursos, e aí são vários objetivos que a gente quer.
15: Podem participar do edital BNDES Periferias Fortes Nordeste, organizações sem fins lucrativos formalizadas e coletivos ainda não formalizados, desde que tenham histórico comprovado de atuação em seus territórios. As iniciativas devem promover benefícios para populações de baixa renda, principalmente em áreas como geração de emprego e renda, educação, saúde, esporte e justiça, entre outras. As inscrições estão abertas até o dia 12 de agosto no site eclos.org/periferias-fortes. Atenção para como se escreve Eclos. E-K-L-O-O-S. Reportagem André de Barros Lima.
2: A Defesa Civil Nacional reconheceu a situação de emergência em mais 77 cidades atingidas por desastres.
17: Podem obter reconhecimentos cidades que sofreram com secas ou fortes chuvas.
18: A maior parte dos municípios teve emergência declarada por estiagem. Já Icatu, no Maranhão, e Goiânia, em Pernambuco, foram castigadas por fortes chuvas, enquanto Piauí, em Minas Gerais, obteve o reconhecimento federal por queda de granizo. Cidades com o reconhecimento federal de situação de emergência ou de estado de calamidade pública podem solicitar recursos ao Ministério da Integração e do Desenvolvimento Regional. A solicitação deve ser feita por meio do Sistema Integrado de Informações sobre Desastres. A Defesa Civil Nacional oferece uma série de cursos à distância para habilitar e qualificar agentes municipais e estaduais para o uso do sistema. Natália Kuzlik, para a Voz do Brasil.
2: Autorizada a realização de concursos públicos para a Receita Federal e o Banco Central.
17: Juntas, as seleções vão oferecer 316 vagas para cargos de nível médio e superior. São 146 vagas para a Receita e 170 para o Banco Central.
2: Os editais devem ser lançados em até 6 meses.
17: O prazo mínimo entre a publicação do edital e a aplicação da primeira prova é de 2 meses.
2: E essas foram as notícias do Governo do Brasil.
17: Uma realização da Secretaria de Comunicação Social da Presidência da República.
2: Com produção da Empresa Brasil de Comunicação.
17: Fique agora com as notícias do Poder Judiciário e do Congresso Nacional. Boa noite.
2: Uma boa noite e até amanhã.
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21: Tribunais devem prestar informações ao STF sobre pagamentos a magistrados.
22: STJ nega validade a testamento por e-mail sem assinatura e sem testemunhas.
21: Defeso eleitoral impõe limites a agentes públicos a 3 meses das eleições 2026.
22: Boa noite, eu sou Arthur Filho.
21: E eu sou Walter Lima.
22: Tribunais de 6 estados e do Distrito Federal têm até 48 horas para prestar informações ao Supremo Tribunal Federal sobre pagamentos a magistrados.
21: As decisões foram tomadas em vários processos diferentes de relatoria dos ministros Alexandre de Moraes, Flávio Dino, Cristiano Zanin e Gilmar Mendes. Repórter Marcelo Della Libera.
0: No documento assinado nesta segunda-feira, os ministros determinaram que os presidentes dos Tribunais de Justiça do Distrito Federal, Goiás, Maranhão, Paraná, Rio de Janeiro, Rio Grande do Norte e Rondônia prestem informações detalhadas sobre os valores e verbas pagas a magistrados da ativa, aposentados e pensionistas nos meses de abril, maio, junho e julho deste ano, com a discriminação das verbas remuneratórias e indenizatórias. Também deverão encaminhar cópias das folhas de pagamento referentes a esse período. Nas três ações, os ministros citaram uma notícia divulgada pela imprensa nesta segunda-feira, segundo a qual alguns tribunais teriam autorizado pagamentos remuneratórios e indenizatórios em desacordo com os parâmetros definidos pelo Supremo. Diante dessas informações, a Corte determinou a adoção imediata de providências para verificar eventual descumprimento da própria decisão.
22: E-mail sem assinatura e sem testemunhas não pode ser reconhecido como testamento particular.
21: Essa conclusão é do STJ. Fátima Uchoa.
1: Um homem pediu a abertura, o registro e o cumprimento de suposto testamento contido em mensagem eletrônica programada para ser enviada 2 dias após a morte da remetente, que havia tirado a própria vida. No texto, ela manifestava o desejo de destinar aplicações financeiras a ele, amigo próximo, e parte dos recursos à entidade de caridade. A Justiça de São Paulo extinguiu o processo sem resolução do mérito. A terceira turma do STJ manteve essa decisão, considerando que, embora seja possível flexibilizar algumas formalidades dos testamentos particulares para preservar a vontade do testador, isso não é possível sem assinatura ou outro meio seguro que confirme a autoria e validade do documento. O relator foi o ministro Moura Ribeiro.
22: Defesa Eleitoral impõe limites a agentes públicos.
21: As regras começam a valer faltando 3 meses para as eleições 2026. Mariana Fabre.
5: Entraram em vigor no último sábado, 4 de julho, as principais restrições destinadas a agentes públicos no chamado Defesa Eleitoral. As regras para a administração pública buscam assegurar a igualdade de oportunidades entre as candidaturas. Está proibido nomear, contratar, dispensar sem justa causa ou transferir servidores públicos, transferir voluntariamente recursos da União aos estados e dos estados aos municípios, fazer publicidade institucional e pronunciamentos em rede de rádio e TV, contratar shows para inauguração de obras e nem comparecer a essas inaugurações. Canais oficiais também precisam omitir nomes, imagens ou slogans de autoridades que estejam em campanha eleitoral. As regras completas estão em tse.jus.br.
22: Legislação e jurisprudência trabalhista buscam combater a discriminação contra trabalhadores que sofrem com o alcoolismo. Além de comprometer o desempenho profissional, a saúde física e mental, a doença pode resultar em dispensa discriminatória.
21: Embora a dependência possa evoluir de forma silenciosa, ela causa a diminuição da produtividade, faltas repetidas sem justificativas, violência como assédio moral e agressões e aposentadoria precoce.
22: Quando a empresa tem conhecimento da condição, a demissão pode ser considerada discriminatória, de acordo com a súmula 443 do Tribunal Superior do Trabalho.
21: Só em 2025, dos mais de 522 mil processos julgados no TST, 3.641 foram sobre esta situação.
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22: A você, uma boa noite.
21: E até amanhã.
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24: Eu sou Paula Groba.
25: E eu sou Ricardo Nakaoka.
24: E estes são os destaques de hoje do Jornal do Senado, que começa agora.
25: Plenário analisa pena maior para violência sexual digital contra crianças.
24: Violência contra jornalistas nas eleições preocupa especialistas.
25: Prorrogadas MPs que tratam da taxa das blusinhas e de subsídios aos combustíveis.
24: Boa noite.
25: Boa noite.
4: Garantir mais recursos para ações voltadas à infância e à adolescência pode passar a ser uma prioridade no orçamento público.
6: A Comissão de Direitos Humanos do Senado aprovou um projeto que inclui políticas para crianças e adolescentes entre os investimentos obrigatórios das emendas de bancada estadual. Os detalhes com o repórter Rodrigo Rezende.
7: As emendas de bancadas estaduais são recursos do orçamento direcionados coletivamente por deputados e senadores de um mesmo estado para áreas consideradas prioritárias. A lei já prevê uma lista de setores preferenciais e um projeto da senadora Damares Alves, do Republicanos do Distrito Federal, aprovado na Comissão de Direitos Humanos, inclui políticas públicas para crianças e adolescentes entre as urgências. O relator, senador Eduardo Girão, do Novo do Ceará, foi favorável ao projeto. Ele teve seu relatório lido na CDH pelo senador astronauta Marcos Pontes, do PL de São Paulo.
8: Ao prever expressamente as políticas públicas direcionadas a crianças e adolescentes nas ações prioritárias das emendas de bancada estadual, a proposição corrige lacuna significativa e assegura a alocação de recursos indispensáveis à promoção da dignidade e desenvolvimento pleno desse grupo vulnerável.
7: O projeto segue para análise da Comissão de Assuntos Econômicos.
4: A proteção de direitos humanos de crianças e adolescentes também foi tema de um debate na comissão.
6: Os convidados discutiram medidas para aprimorar as políticas públicas voltadas à infância e à juventude. Repórter César Mendes.
9: No debate da Comissão de Direitos Humanos, Juliana de Souza Nunes, do Instituto Mãos Solidárias, que atua no Distrito Federal, contou um pouco da sua própria história de vítima de violência.
10: Eu fui abusada pelo meu padrasto. O delegado, ele me olhou e falou o seguinte para mim: você sabe que seu padrasto, ele pode sair. Sabe o que eu senti naquele momento? Que não tinha proteção.
9: A senadora Damares Alves, do Republicanos do Distrito Federal, revelou ter sido ela também vítima de violência infantil.
26: A violência que sofremos na infância, ela não nos define, são as nossas escolhas. Eu também sou sobrevivente da violência.
9: Para a juíza Cati do Prado, o maior desafio do Brasil na proteção de crianças e adolescentes é transformar o sistema normativo em direitos efetivamente vividos. Renato Godoy, do Instituto Alana, defendeu a aprovação do projeto da deputada Laura Carneiro, do PSD do Rio de Janeiro, que assegura o direito das crianças à natureza, em análise na Comissão de Meio Ambiente.
4: E o Senado pode dar um novo passo no combate à violência sexual contra crianças e adolescentes na internet. Os senadores analisam nesta terça-feira um projeto que endurece as penas para esses crimes, inclusive quando há uso de inteligência artificial, e cria novos instrumentos para acelerar as investigações.
6: Outro projeto em análise no plenário nesta semana amplia a divulgação do Ligue 180, canal de atendimento e denúncia de casos de violência contra a mulher. A reportagem é de Pedro Pincer.
27: O Senado pode votar esta semana uma proposta que prevê punições mais duras para a violência sexual digital contra crianças e adolescentes, inclusive nos casos em que é utilizada a inteligência artificial. A pena atual para quem adquire, possui ou armazena material com violência sexual é de 1 a 4 anos de reclusão e multa. O projeto aumenta essa punição para 3 a 6 anos de reclusão e multa. A senadora Damares Alves, do Republicanos do Distrito Federal, deu mais detalhes.
26: Nós vamos dar com esse projeto poder aos policiais de retirar imediatamente essa live do ar. Nós vamos dar poder com esse projeto que o agente policial, o delegado, imediatamente haja na hora de identificar uma imagem no mundo online de abuso de violência sexual contra criança e adolescente.
27: Também pode ser votada a proposta que estabelece diretrizes para as atividades de inteligência no Brasil, definindo conceitos, funções e procedimentos para obtenção, análise e disseminação de informações. Outros itens na pauta da semana tratam da transferência automática do valor da pensão alimentícia diretamente para a conta do beneficiário ou do seu representante legal, da obrigatoriedade da divulgação do serviço telefônico de denúncias de violência contra a mulher, o Ligue 180, e de um acordo de coprodução cinematográfica entre Brasil e China.
4: E o presidente do Senado, Davi Alcolumbre, prorrogou por mais 60 dias a validade de 2 medidas provisórias editadas pelo governo federal. Uma delas acaba com o imposto de importação sobre compras internacionais de até 50 dólares, conhecido como taxa das blusinhas.
6: A outra concede subvenções a produtores e importadores de combustíveis derivados de petróleo. Com a prorrogação, o Congresso terá até o fim de setembro para votar as duas propostas.
4: A segurança dos jornalistas na cobertura das eleições gerais de 2026 foi debatida no Conselho de Comunicação Social do Congresso.
6: A audiência destacou as medidas de proteção desses profissionais. Repórter Patrícia Oliveira.
3: Os participantes enfatizaram o ambiente hostil que marca a atuação da imprensa nesse período dentro e fora das redes sociais. Entre 2010 e 2022, ao menos 35 jornalistas foram assassinados no Brasil. O repórter Pedro Rafael Vilela destacou que nas coberturas eleitorais, muitas ameaças partem dos próprios políticos e assessores.
11: É retirar assuntos da agenda pública por meio da intimidação. Por isso que a violência contra jornalistas tem essa dimensão política, né? Ela busca restringir a circulação de informações de interesse coletivo.
3: Daniele Reis, do Observatório da Violência contra Jornalistas, detalhou o protocolo de recebimento de denúncias e investigação dos crimes.
12: Ele institui procedimentos de preservação de prova, inclusive as provas digitais, de escuta adequada, de sigilo das fontes, com vistas à redução da impunidade.
3: Para registrar violações à liberdade de imprensa, as denúncias podem ser enviadas diretamente pelos canais oficiais do Ministério da Justiça e Segurança Pública.
4: O senador Eduardo Girão, do Novo do Ceará, defendeu a revisão da legislação sobre as bets e medidas mais rígidas para conter a expansão das apostas. Segundo ele, o crescimento do setor tem provocado graves impactos sociais e econômicos e a proibição da atividade seria a forma mais eficaz de proteger a população.
6: Os impactos das apostas esportivas no Brasil foram debatidos em audiência pública conjunta das Comissões de Direitos Humanos e de Assuntos Sociais. De acordo com o parlamentar, o encontro reuniu representantes do governo, especialistas e entidades da sociedade civil para discutir medidas de enfrentamento aos prejuízos causados pelas bets.
13: Infelizmente, falta de aviso não foi. Nós votamos contra, fomos minoria, mas temos que consertar. O Senado tem que consertar isso, no meu modo de entender, proibindo a jogatina, qualquer que seja, no nosso território nacional.
4: Já o senador Romário, do PL do Rio de Janeiro, defendeu por videoconferência a aprovação da PEC, que acaba com a escala de trabalho 6-1.
6: O parlamentar, que acompanha a Copa do Mundo nos Estados Unidos, disse que não se licenciou do mandato para poder votar a favor da proposta, caso ela entre na pauta do plenário do Senado.
4: Todos os anos, milhares de peregrinos percorrem a pé ou de bicicleta o caminho da fé em direção ao Santuário de Aparecida. Agora, esse percurso passa a ter reconhecimento oficial como roteiro turístico.
6: A lei sancionada pelo governo e de autoria do senador astronauta Marcos Pontes fortalece o turismo religioso, cultural e rural em mais de 70 cidades de Minas Gerais e São Paulo. Os detalhes com o repórter Henrique Nascimento.
14: O Caminho da Fé agora é reconhecido oficialmente como roteiro turístico. A rota reúne mais de 70 cidades de Minas Gerais e de São Paulo e tem como destino o Santuário Nacional de Nossa Senhora Aparecida, em Aparecida, no interior paulista. A lei teve origem em projeto do senador astronauta Marcos Pontes, do PL de São Paulo. Para ele, o reconhecimento pode atrair investimentos e melhorar a estrutura para os peregrinos.
15: Isso vai atrair investimentos para essas cidades, mais negócios, mais possibilidades de desenvolvimento. Nós vemos na Europa o caminho de Compostela e por que não a gente ter todo esse desenvolvimento no nosso país também.
14: O ramal principal começa em Águas da Prata, passa por cidades mineiras e paulistas e segue até Aparecida. Segundo a Polícia Rodoviária Federal, cerca de 39 mil romeiros passaram pela rodovia Presidente Dutra em 2025, no feriado de Nossa Senhora Aparecida.
6: Com edição de Paula Groba e trabalhos técnicos de João Lira, o Jornal do Senado fica por aqui. Acompanhe agora as notícias da Câmara dos Deputados. Boa noite.
4: Boa noite e até amanhã.
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18: Avança a proposta sobre adaptação de moradias às pessoas com deficiência.
28: Comissão aprova prioridade para cidades atingidas por eventos climáticos.
18: Deputados analisam criação de Força Nacional para o combate a desastres.
29: Bom
0: Boa noite. O projeto que institui agrupamento especial de bombeiros para combater catástrofes avança na Câmara. A repórter Maria Neves tem as informações.
1: A Comissão de Segurança Pública da Câmara aprovou o projeto do deputado Lúcio Moschini, de Rondônia, que institui uma Força Nacional Integrada de Combate a Emergências. Essa força será composta por bombeiros militares estaduais que deverão receber treinamento especializado para enfrentar qualquer tipo de desastre. Pelo texto aprovado, a Mobilização Nacional de Resposta Integrada em Desastres funcionará em regime de cooperação entre a União e os Estados. Assim como ocorre atualmente com a Força Nacional de Segurança Pública, a Unidade Especial de Bombeiros deverá ser acionada pelo governador do estado atingido pela catástrofe. A atuação do grupo também poderá ser solicitada por um ministro de Estado. Como explica Lúcio Moschini, o objetivo da proposta é equipar o país com um grupo de socorro treinado e com comando centralizado, capaz de dar respostas rápidas em casos de emergências.
2: Essa instituição, ela tem que ter CNPJ, ela tem que ter estrutura organizacional, ela tem que ter treinamento, tem que ter comandante e não precisa fazer nenhum concurso. Basta que os estados se habilitem para fazer parte dessa Força Nacional, envie seus membros, esses membros serão treinados dentro de uma instituição totalmente regulamentada, com hierarquia, e quando sim houver a necessidade, essa Força Nacional será acionada, vai tomar as providências necessárias de acordo com o desastre.
1: Ainda de acordo com o projeto aprovado, a gestão e o treinamento do grupo serão compartilhados entre os Ministérios da Integração, do Meio Ambiente e da Justiça e Segurança Pública. O financiamento virá de recursos do Fundo Nacional de Segurança Pública, do orçamento do PrevFogo, que é o Centro Nacional de Prevenção e Combate aos Incêndios Florestais, e do Sistema Nacional de Defesa Civil. Na Comissão de Segurança Pública, o relator, deputado delegado Bruno Lima, de São Paulo, promoveu pequenas mudanças no texto. Dentre elas, alterou o nome do Grupamento Especial de Bombeiros. O texto inicial previa Brigada de Mobilização Nacional. Foi o relator que propôs renomear o grupo para Mobilização Nacional de Resposta Integrada em Desastres. Segundo o delegado Bruno Lima, a alteração visa adequar a iniciativa à realidade federativa e ao Sistema Nacional de Proteção e Defesa Civil. O projeto ainda passará pela análise de 4 comissões da Câmara. Se aprovado, terá de passar também pelo Senado antes de virar lei. Da Rádio Câmara de Brasília, Maria Neves.
5: Meio Ambiente.
17: Comissão aprova a proposta que prioriza municípios atingidos por desastre climático em emendas de bancadas. Vamos saber mais sobre a matéria com a repórter Júlia Lopes.
19: A Comissão de Integração Nacional e Desenvolvimento Regional da Câmara dos Deputados aprovou o projeto de lei complementar que determina prioridade nas emendas de bancada estadual ao orçamento federal para os municípios atingidos por calamidades climáticas reconhecidas pela Defesa Civil Estadual nos últimos 5 anos. As emendas de bancada são destinadas a projetos estruturantes nos estados e no Distrito Federal. Pelo texto aprovado, os recursos poderão ser direcionados a obras de infraestrutura mais resilientes, com uso de tecnologias inovadoras, sistemas eficientes de drenagem, materiais mais duráveis e soluções de energia limpa, reduzindo os impactos de eventos climáticos extremos. O relator do projeto, deputado Gabriel Nunes, do PSD da Bahia, destacou a importância da correta distribuição desses recursos para fortalecer os municípios mais vulneráveis.
20: Os municípios afetados com problemas climáticos têm diversos problemas para enfrentar. E, naturalmente, a celeridade dos recursos faz com que os prefeitos possam planejar, né, a reconstrução do seu município, possa fazer com que os recursos cheguem na ponta.
19: A proposta também ressalta que infraestruturas adaptadas às novas realidades climáticas ajudam a proteger vidas e patrimônios, além de atrair investimentos, gerar empregos e fortalecer o desenvolvimento local. Em janeiro deste ano, o Ministério da Integração e do Desenvolvimento Regional reconheceu a situação de emergência em 137 cidades afetadas por desastres, como estiagem, seca, vendavais, granizo, inundações e incêndios florestais. O Ministério lembra que municípios com reconhecimento federal de emergência ou calamidade pública podem solicitar recursos para ações de defesa civil por meio do Sistema Integrado de Informações sobre Desastres. A proposta altera a Lei Complementar 210 de 2024, que trata da apresentação e execução das emendas ao orçamento, e agora segue para análise na Comissão de Finanças e Tributação. Da Rádio Câmara de Brasília, Júlia Lopes.
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5: Ciência e tecnologia.
0: Helder Salomão, do PT do Espírito Santo, manifesta apoio ao projeto que proíbe as apostas esportivas online, conhecidas como bets. O parlamentar alega que esse tipo de jogo provoca endividamento, dependência psicológica e problemas de saúde mental.
17: Na avaliação de Helder Salomão, a regulamentação das plataformas digitais é um passo importante para combater práticas que prejudicam as famílias brasileiras. Para ele, a regulação das redes sociais não restringe a liberdade de expressão, mas coíbe o cometimento de crimes digitais.
0: Sargento Faur, do PL do Paraná, também critica as apostas online e ressalta que votou contra a proposta que regulamenta o setor. Segundo o parlamentar, as bets provocam o endividamento e prejuízos financeiros para muitas famílias brasileiras.
17: Sargento Faur alerta ainda para os riscos do jogo compulsivo. O deputado orienta pessoas com sinais de dependência a buscar ajuda profissional.
5: Educação.
0: Ranieri Paulino, do Republicanos, defende a criação da Universidade Federal do Brejo, com sede em Guarabira, na Paraíba. Segundo ele, a instituição atenderia uma demanda histórica da região e pode ampliar o acesso ao ensino superior público, além de impulsionar o desenvolvimento local.
17: Ranieri Paulino propõe ainda que o Hospital Regional Antônio Paulino Filho funcione como hospital-escola. Ele argumenta que a iniciativa contribui para qualificar o atendimento no SUS e ampliar a oferta de médicos e enfermeiros no interior da Paraíba.
5: Habitação.
0: Comissão da Câmara aprova a proposta que prioriza a adaptação de moradias para pessoas com deficiência em programas habitacionais. A repórter Sofia Peçanha tem mais informações sobre a iniciativa.
21: A Comissão de Defesa dos Direitos das Pessoas com Deficiência aprovou o projeto que sugere moradias extras para pessoas com deficiência em caso de alta demanda em programas habitacionais. A proposta altera o Estatuto da Pessoa com Deficiência, que, anteriormente, priorizava a pessoa com deficiência ou seu responsável na aquisição de imóvel para moradia própria, sendo reservados, no mínimo, 3% das unidades habitacionais. O autor do projeto, o deputado Fausto Júnior, do União do Amazonas, entende que não se trata apenas do direito à moradia, mas sim do direito à moradia digna, ou seja, um lar que seja seguro, saudável, habitável e acessível em todos os aspectos. O projeto sugere que a alteração não modifica o percentual mínimo de 3% estabelecido por lei, já que cada programa habitacional apresenta demandas específicas. O texto alerta que o aumento desse percentual poderia gerar custos desnecessários aos entes federativos, sem garantir que todas as necessidades fossem efetivamente atendidas. Dessa forma, a medida propõe que, caso haja demanda superior ao mínimo estabelecido, o responsável pelo programa habitacional promova as adaptações necessárias em unidades já construídas ou em construção, garantindo, assim, que todas as pessoas com deficiência interessadas sejam atendidas. O deputado Duarte Júnior, do Maranhão, relator na comissão, reforçou que, em relação a edificações multifamiliares, o estatuto já prevê que a pessoa com deficiência e seu responsável tenham acessibilidade garantida nas áreas de uso comum e nas unidades habitacionais.
3: Garantir que essas construções sejam acessíveis. Mais recentemente, a gente aprovou algumas alterações no programa Minha Casa Minha Vida e um ponto que foi inserido foi exatamente esse, para que tivesse a certeza inequívoca de que essas construções fossem acessíveis e as pessoas com deficiência, no caso das moradias verticais, nos prédios, pudessem ter ali os primeiros andares, os térreos, priorização das pessoas com deficiência.
21: O direito à moradia é um direito social assegurado pela Constituição Federal e pela Declaração Universal dos Direitos Humanos da ONU, que abrange diversos fatores, como habitabilidade, acessibilidade, localização adequada, infraestrutura, dentre outros. Agora, o projeto que sugere moradias extras para pessoas com deficiência em caso de alta demanda em programas habitacionais segue para a Comissão de Constituição e Justiça. Da Rádio Câmara de Brasília, Sofia Peçanha.
11: Campanha pelo fim da violência contra as mulheres. Mulheres que são agredidas com palavras ofensivas ou que sofrem privação dos filhos e do sustento

0: Fernanda Melchiona, do PSOL do Rio Grande do Sul, critica parte da oposição por obstruir a votação do projeto que tipifica o crime de misoginia. A deputada considera que a medida é um instrumento de combate à violência e ao discurso de ódio contra as mulheres.
1: Fernanda Melchiona também cobra o avanço de outras pautas em tramitação no Congresso, como a instalação da CPMI sobre o Banco Master e a votação do projeto que prevê a redução da escala de trabalho. Para ela, essas propostas respondem a demandas relevantes da sociedade.
0: Ismael, do PL de Santa Catarina, manifesta preocupação com a proposta que cria o crime de misoginia. Na avaliação do deputado, a redação da proposta pode gerar interpretações amplas e afetar direitos como a liberdade de expressão religiosa, de consciência e de ensino.
1: Ismael defende, então, o fortalecimento das políticas de prevenção e enfrentamento à violência contra as mulheres, com ampliação da rede de acolhimento, capacitação de agentes públicos, produção de dados, apoio às vítimas e campanhas de conscientização.
0: Carla Dixon, do PL do Rio Grande do Norte, defende projeto que cria o auxílio financeiro mensal para mães atípicas. Na explicação da deputada, a medida oferece apoio financeiro às mães que deixam o trabalho para cuidar de filhos que exigem acompanhamento permanente.
1: Carla Dixon acrescenta que o benefício seria concedido independentemente do benefício de prestação continuada, o BPC. Para ela, a medida reconhece as dificuldades enfrentadas pelas famílias atípicas e amplia a rede de proteção a essas mães.
2: Transportes.
0: Carros com mais de 5 anos de fabricação poderão ser obrigados a passar por vistoria periódica. O repórter José Carlos Oliveira tem detalhes da proposta.
3: A Câmara dos Deputados analisa o projeto de lei que estabelece a vistoria veicular periódica para carros com mais de 5 anos de fabricação. Atualmente, essa vistoria é exigida apenas em ocasiões específicas, como durante a venda do veículo. A proposta consolida no Código de Trânsito Brasileiro várias regras que hoje estão dispersas em resoluções do CONTRAN, o Conselho Nacional de Trânsito. A vistoria passaria a integrar a verificação de itens de segurança com o controle de emissão de poluentes e ruídos. Também seria exigida em casos de recuperação de veículo roubado e suspeita de clonagem. A condução de veículo sem vistoria obrigatória ou com laudo de reprovação se tornaria infração grave na carteira de habilitação com multa de R$ 195,00 e retenção do carro até a regularização. A proposta é do deputado Fausto Pinato, que rebate algumas críticas que o texto recebeu nas redes sociais.
4: Quando eu propus esse projeto, a intenção nunca foi onerar o cidadão mais pobre ou mais rico. O problema é que eu mexi numa ferida sem querer, né? Ter um comércio de autopeça de carros mais velhos nisso e mexeu com pessoas realmente que estão ligadas ao crime organizado, principalmente na questão de autopeça e roubo de veículos. Então eu queria dizer ao cidadão. Aquele cidadão mais pobre não onera nada.
3: A proposta de vistoria periódica para veículos com mais de 5 anos de fabricação foi aprovada na Comissão de Viação e Transporte, com ajustes feitos pelo relator deputado Cezinha de Madureira, do PSD de São Paulo. O texto está em análise agora na Comissão de Constituição e Justiça. Da Rádio Câmara de Brasília, José Carlos Oliveira.
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2: Justiça.
1: O projeto de Paulo Soares, do Podemos de São Paulo, endurece o combate à corrupção sistêmica. A proposta, segundo ele, prevê a responsabilização de agentes públicos e de pessoas envolvidas em esquemas de corrupção, com penas que podem chegar a 20 anos de prisão.
0: O parlamentar afirma que a iniciativa fortalece os mecanismos de transparência e fiscalização no poder público. Paulo Soares também defende a apuração de denúncias de corrupção e diz que pretende atuar no Congresso em defesa do combate aos desvios de recursos públicos.
1: Chico Alencar, do PSOL do Rio de Janeiro, sugere o endurecimento das regras sobre a guarda de dinheiro em espécie por agentes públicos. O deputado sustenta que valores elevados encontrados em operações policiais levantam suspeitas sobre a origem dos recursos.
0: Para Chico Alencar, a manutenção

0: de grandes quantias de dinheiro em espécie, principalmente em períodos eleitorais, compromete a transparência da administração pública. Ele considera que a medida fortalece o combate à corrupção e aumenta a transparência na atuação de agentes públicos.
1: O Tony de Paula, do PSD do Rio de Janeiro, defende as investigações sobre supostos recursos do Banco Master destinados ao financiamento de um filme sobre Jair Bolsonaro. Ele diz que é necessário esclarecer a origem, a destinação e a aplicação dos valores envolvidos.
0: Otônio de Paula reforça que as investigações devem alcançar todos os agentes políticos, independentemente de posicionamento ideológico. Ele também manifesta confiança na condução do caso pelo ministro André Mendonça e defende a transparência na apuração dos fatos.
2: Segurança Pública.
1: Messias Donato, do União do Espírito Santo, defende o enquadramento das facções criminosas, como o PCC e o Comando Vermelho, como organizações terroristas, frente à decisão do governo estadunidense de sancionar cidadãos e empresas brasileiras ligadas a esses grupos.
0: Na opinião de Messias Donato, a medida é urgente para sufocar os negócios ilícitos dessas organizações no país. O congressista critica ainda a relutância do governo brasileiro em classificar como terrorismo as táticas de pânico e de submissão que esses grupos impõem à sociedade.
1: Termina agora o Jornal Câmara dos Deputados, produzido pela Rádio Câmara, com trabalhos técnicos de Everson Urani e apresentação de Val Monteiro e Márcio Aquilissardi. Uma boa noite para você.
0: Você fica com as notícias do Tribunal de Contas da União. Boa noite.
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4: Roer é um comportamento natural que alivia o estresse e limpa os dentes, prevenindo o tártaro. Ofereça mordedores adequados, como ossos recreativos ou brinquedos de nylon, conforme o porte do seu cão. Direcionar essa necessidade corretamente promove saúde bucal e bem-estar mental para o seu pet.
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10: Escolha brinquedos resistentes, atóxicos e grandes o suficiente para não serem engolidos. Evite peças pequenas que causem engasgos. Supervisione as brincadeiras e descarte itens danificados imediatamente. A segurança deve ser a prioridade máxima para garantir a diversão sem riscos ao seu animal.
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15: Lembro bem da primeira vez que vi Gal Costa em cena. Era 2012, ela foi convidada para se apresentar na Bienal do Livro do Ceará. O show era só voz e violão, com a baiana acompanhada de Luiz Meira e apresentando canções que marcaram sua vida, como Azul e Eu Vim da Bahia. Tantos anos depois, essa versão íntima de Gal Costa ganha registro em CD, vinil e streaming. O disco Gal Costa ao vivo no Teatro Castro Alves foi gravado em 2003, na Bahia, e reúne 25 canções que vão de Ari Barroso a Arnaldo Antunes. Na época, Gal Costa vinha de uma série de discos revisionistas, pouco inspirados e sem novidades. Em 2005, ela buscava novo fôlego no disco Hoje, pouco conhecido, pouco divulgado, mas com ela se aproximando de novos compositores. Mas essa história eu conto depois.
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9: Olá, bom dia, que bom ter você aqui. Seja bem-vindo, bem-vinda na Nova Brasil Fortaleza. Hoje é terça-feira, 7 de julho de 2026. Estamos ao vivo, 6 horas, 6 minutos. Muito prazer. Sou Marcos Vinícius e a coordenação é de Wagner Mendes, o Vagão. A partir de agora está no ar Nova Manhã Fortaleza. Música boa e informação leve, que é para você começar bem o seu dia. WhatsApp liberado para você participar, interagir, bater um papo aqui com a gente pelo 85 991 12 28 29. Bora ser feliz? Então aproveita o som que está chegando agora, abrindo a sequência de Tom Jobim e Miúcha, Pela Luz dos Olhos Teus. Bom dia!

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0: Nova Brasil, 6h16. Bom dia.
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0: E aqui no Arquivo Nova Brasil, agora a gente volta a 1974 para recordar a música Romaria, do cantor e compositor Renato Teixeira. Ele conta que a letra ficou guardada até 1977. Aí ele enviou uma fita cassete para Elis Regina, onde tinham algumas canções e Romaria fazia parte dessa seleção. Nessa época, Elis estava entrando em estúdio, grávida de Maria Rita. Ela ficou extremamente tocada com a música Romaria e decidiu gravá-la imediatamente. Renato conta que soube através de Elis que Pedro Mariano, criança, também amava a canção e pedia para ela cantar várias vezes por dia a música Pirapora. Segundo o ECAD, são mais de 100 regravações, colocando Renato Teixeira ao lado de grandes mestres como Luiz Gonzaga, Pixinguinha, Cartola, Tom Jobim, Ari Barroso e até Raimundo Fagner. E se é música boa, você já sabe, toca aqui na Nova Brasil. Renato Teixeira, Romaria.

0: E aqui na Nova Brasil, som da Legião Urbana Quase Sem Querer. Ainda teve Rita Lee, Doce Vampiro. Excelente dia, já são 6:30, não vai se atrasar ouvindo tanta música boa. Aproveita, já salva o nosso contato aí na sua agenda para você começar bem o dia também participando, interagindo, batendo um papo através do 859-9112-2829. Você também pode baixar ou atualizar grátis o aplicativo da Nova Brasil para Android ou iOS. Em qualquer lugar, você também nos ouve pela Alexa ou pelo site novabrasilfm.com.br. Quem já está por aqui mandando um bom dia é a Lia Lima, Gilvânia Clécia, o Diego Timbó, direto de Ibaretama, o Davi Duarte. Bom dia para o Armando Franco, Hans Christian, o Romero Vasconcelos, o Nilson Rocha, nos dando carona, o Silvio César e o Maximino, direto de Cascavel. A você ligado em qualquer lugar, nos ouvindo e compartilhando felicidade com a Nova Brasil.
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15: Falecido em 2022, Erasmo Carlos ainda segue muito vivo em nossas memórias. Segue sendo regravado, tocado em rádios, redescoberto por novas gerações e até lançando disco inédito. Claro, álbuns e canções que ficaram guardadas em seus arquivos. O mais novo projeto envolvendo o Tremendão chama-se Mano e trata-se de um disco que coloca 8 faixas dele interpretadas ao lado de nomes famosos do rap. Por exemplo, o disco Mano conta com Criolo, Emicida, Xamã, Marcelo D2 e Dexter. Idealizado por Marcos Preto e Léo Esteves, filho de Erasmo, Mano faz parte das comemorações pelos 85 anos de nascimento de Erasmo Carlos. O resultado pode não agradar todo mundo e até causar espanto, mas tem sua originalidade.
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0: Nova Brasil, 6h46. Bom dia.
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0: 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Se você está se preparando para sair de casa ou já circulando pelas ruas e avenidas, aproveita para você participar e informar como é que está o trânsito agora, aí onde você está passando, através do WhatsApp 859-9112-2829. E a gente alerta você que já tem fluxo começando a ficar intenso na Avenida Bezerra de Menezes.

Melhor da música para você aqui em 106.5. Bom dia, 6:54.

0: Som da banda Nenhum de Nós, o Astronauta de Mármore, e a gente fecha essa primeira hora do Nova Manhã.
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0: A Receita Federal e o Banco Central foram autorizados a realizar concursos públicos para a contratação de servidores. Serão 146 vagas para a Receita e 170 para o Banco Central. A Portaria 5.505 do Ministério da Gestão e da Inovação em Serviços Públicos distribui as 146 vagas da Receita Federal entre os cargos de analista tributário e auditor fiscal, ambos de nível superior. Já para o Banco Central, a portaria autoriza a abertura de vagas de nível intermediário e superior, sendo 100 para auditor, 50 para técnico e 20 para procurador, totalizando as 170 vagas. Conforme as portarias assinadas pela ministra, a Receita e o Banco Central terão 6 meses para a publicação dos respectivos editais de abertura dos certames, contados a partir da última sexta-feira, dia 3. Caso o prazo não seja respeitado, as portarias com as autorizações perdem a validade. Se o edital for publicado no prazo correto, o intervalo mínimo entre a publicação do edital e a realização da primeira prova deverá ser de 2 meses. Então, para você que é concurseiro ou está em busca de uma nova oportunidade, atenção, fica no alerta. Para mais informações, acesse opovo.com.br. 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Bom dia, muito bom ter a sua companhia. Já tomou água hoje? Pois é importante. Se hidrata, pega a garrafinha, squeeze e beba água.
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3: Um dos nomes mais marcantes do rock nacional revelado nos anos 90 veio de Minas Gerais. O Patufu era uma mistura de pop com experimentalismos que tinham muita semelhança com o que fizeram os Mutantes 30 anos antes. Não por acaso, a vocalista Fernanda Takai é fã e parceira de Rita Lee. Esse experimentalismo do Patufu ganhou o público mesmo em 1998, quando eles lançaram o disco Televisão de Cachorro, que esse ano ganha sua primeira versão em vinil pelo selo Noise. O disco trouxe sucessos como Antes Que Seja Tarde e uma releitura de Eu Sei, da Legião Urbana. Outro sucesso do disco Televisão de Cachorro é Canção Pra Você Viver Mais, que o guitarrista John escreveu em homenagem ao pai de Fernanda, à época sofrendo com câncer. Fernanda, esposa de John, aprovou a homenagem e essa tornou-se uma das belas músicas do pop nacional.
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5: 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Olá, excelente dia para você, manhã de terça-feira, dia 7 de julho de 2026. 7 horas, 7 minutos agora. Uma boa terça-feira. Não espere que oportunidades surjam de forma extraordinária. Aproveite as ocasiões simples, comuns, e faça delas coisas grandiosas no seu dia. Aproveita, o dia está aí, lindo, esperando por você. Eu sou Marcos Vinícius, chegando com mais uma hora do melhor da música. E ouve só o que vai rolar nessa próxima hora.

0: Nova Brasil, 7h18. Bom dia.
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0: E aqui no arquivo Nova Brasil, a gente vai até 1985 agora para recordar a música A Vida Não Presta, que foi lançada pelo cantor Léo Jaime. A canção faz parte do álbum Sessão da Tarde, que marcou época no movimento pop brasileiro dos anos 80. A Vida Não Presta foi composta por Léo Jaime, Leandro Verdial e os Selvagem Big Abreu. A música se tornou um marco dos anos 80, refletindo os sentimentos de muitos jovens daquela época. E se é música boa, você já sabe onde é que toca. Léo Jaime, A Vida Não Presta, aqui na Nova Brasil.

0: Aqui na Melhor da Música Brasileira, você ouviu Vanessa da Mata, Não Me Deixe Só. Ainda teve clássicos com Erasmo Carlos, Sou Uma Criança, Não Entendo Nada. Excelente dia para você, já são 7h29, não vai se atrasar. 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Para você que está aqui ligado em 106.5, nos ouvindo pelos aplicativos, pela Alexa ou pelo site novabrasilfm.com.br, em qualquer lugar do planeta, um excelente dia. Aí você aproveita para participar, 85991122829, para mandar o seu áudio, a sua mensagem de texto, para você informar como é que está o trânsito nas principais ruas e avenidas da capital cearense nessa manhã. Lá no Instagram também dá certo. No direct, @ Nova Brasil Fortaleza, você inclusive pode fazer um vídeo curto, rápido. Posta nos seus stories de onde você está nos ouvindo e a gente vai repostar. E todo mundo vai saber que você também começa bem o seu dia. Bom dia para o Felipe Félix, a Nilce Souza e o Luiz Raí. A Rosângela Brandão, a Débora Ramona e o João Gomes. A Gevônica Pétala, Célio Salles, Marcos Eloia, a Silvia Helena. Bom dia para Iraci Dourado, Márcio Alves, o Genilson Marques, a Maria José, direto do bairro Presidente Kennedy, a Albenir Fiuza. Bom dia para o Flávio Santos, o Rony Ribeiro, hoje completando mais uma primavera, lá pertinho junto da Janaína, já curtindo o melhor da música brasileira. Você também que está aí, ó, compartilha a felicidade com o melhor da música. Aproveita.
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19: O estresse excessivo impacta o corpo e a mente. Reserve alguns minutos do dia para relaxar, meditar ou praticar um hobby. Atividades prazerosas diminuem a tensão e melhoram o humor. Encontrar momentos de pausa na rotina é essencial para manter o equilíbrio emocional e preservar a saúde.
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De volta com você no melhor da música brasileira. Bom dia, 7h35. Excelente dia para Clara Viana e também a Renata Brandão, completando mais uma primavera ao som do melhor da música. Tá chegando o som do João Bosco, Quando o Amor Acontece.

0: Nova Brasil, 7h48. Bom dia.
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0: 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Para você que está se preparando para sair de casa ou circulando pelas ruas e avenidas, aproveita para você informar como é que está o trânsito agora, aí onde você está passando, pelo nosso WhatsApp, 85991122829. A gente alerta você que a Avenida do Aeroporto tem lentidão desde o viaduto de acesso ali da Bernardo Manuel no sentido Aeroporto Montese. Os motoristas vão perceber o fluxo parado. Há relatos de agentes do trânsito no local, tentando orientar o trânsito e veículos parados na via, gerando bastante lentidão para os motoristas aeroporto sentido Montese. Também há pontos de lentidão na Avenida 13 de Maio, logo após a descida sobre o viaduto da Guanambi, no sentido Assembleia Legislativa. Se você puder, busque vias alternativas. 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Compartilhe a felicidade. Está chegando Pepeu Gomes e Deusa do Amor.

0: E aqui na Nova Brasil, ao som dos Paralamas, Meu Erro, a gente fecha essa segunda hora do Nova Manhã. Ainda teve Milton Nascimento e Maria Rita.
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0: E para você que gosta de economizar e quer fazer compras, a Avenida Monsenhor Tabosa, aqui em Fortaleza, vai receber a 11ª edição do Mega Bazar, que tem como tema deste ano a Copa das Ofertas. O evento, que ocorre sexta, dia 10 e sábado 11, das 8 da manhã às 7 da noite, vai contar com programação cultural e gastronômica, a exemplo de apresentações musicais em 3 palcos. A previsão dos mais de 100 lojistas participantes é ofertar até 70% de desconto. A programação ainda inclui vacinação antirrábica e teste de calazar gratuitos. A ação é realizada também pela Secretaria de Proteção Animal da Prefeitura de Fortaleza no sábado, dia 11, das 8h30 ao meio-dia. Para você saber tudo que vai rolar, já aproveita, dá uma passadinha lá no povo.com.br. Para mais informações, tá lá, tudo bem explicadinho para você. Você está na Nova Brasil Fortaleza 106.5, seu dia mais leve, você mais informado. 8h02, que bom que você está aqui. Bora beber água? Já pega a garrafinha, o squeeze e se hidrata. Beba água.
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3: Excelente dia para você, já são 8 horas 6 minutos, manhã de terça-feira maravilhosa, 7 de julho. Já aproveita para você compartilhar com todo mundo o som da Nova Brasil. Nos Cearenses, Felipe Cazu.

Nova Brasil, 8h16, bom dia. 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Então, dá tempo de você participar quantas vezes você quiser. 8h17, que bom que você está aqui. Tá chegando Simone, Charme do Mundo.

Mais que moderna, brasileira, o som do Lulu Santos, Casa. Ainda teve Fábio Júnior, Alma Gêmea. São 8h29, bom dia pra você. Essa é a Nova Brasil.

0: aqui na Nova Brasil, Nando Reis, Sou Dela. Ainda teve Daniela Mercury, Mutante, e Ivan Lins, Vitoriosa. 8h41, bom dia, manhã de terça-feira maravilhosa. Que bom que você está aqui compartilhando felicidade sempre ao som do melhor da música brasileira. Aí você aproveita, salva o nosso contato aí na sua agenda. 85991122829 é o nosso WhatsApp. Você começa bem o dia, além de ouvir música boa, interagindo, batendo um papo bem legal aqui com a gente. Quem está por aqui mandando um bom dia é a Sivânia Lemos, o Hércules Lopes, a Ângela e a Márcia, direto da Pescara, na Itália. A Andréa Norjosa, lá na Serra de Pacoti. Bom dia para o Itamar de Oliveira, direto de Manaus. O Pedro Beal, Kedma Ribeiro, Pedro Eduardo e também a Maria Fernanda. Tomando aquele café especial, Marcos Eloia, compartilhando felicidade junto do amigo Renan Coelho, sobrinho do João Gilberto. Que legal! Para você que está aí sintonizado em 106.5 ou acompanhando a gente pelos aplicativos para Android e iOS, pela Alexa ou pelo site novabrasilfm.com.br. Quem está em Caucaia também compartilhando felicidade por lá é a Eliette Carvalho, César e Isabel Alves. O Francisco Chagas Ferreira, professor Chagas, compartilhando felicidade ao som da Nova Brasil. Excelente dia para você, terça-feira maravilhosa.
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0: E aqui na Nova Brasil, ao som de Aníbal Alguém, a gente fecha a edição de hoje do Nova Manhã Fortaleza. Muito obrigado a você pelo carinho e a companhia nesta terça. Eu sou Marcos Vinícius, vou ficando por aqui. Conteúdos de Thaís Lustosa e coordenação de Wagner Mendes, o Vagão. De volta amanhã, a partir das 6 da manhã, para começar bem o dia, junto com você aqui em 106.5. Uma boa terça, forte abraço e já sabe, beba água.
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0: Nova Brasil, e esse foi o sucesso de Lulu Santos, lá de 1983, Casa. Mais que moderna, brasileira, agora 9:19. 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
12: Unir rock contemporâneo com poesia de cordel é a marca da banda Caixeiros Viajantes, que este ano celebra seus 10 anos de formação. Para marcar a data, o quarteto cearense está lançando o disco Canções de Sorte e Azar. A primeira faixa desse disco é Subemprego, uma crítica à precarização e tantas dores de cabeça que quem trabalha na informalidade conhece bem. O álbum Canções de Sorte e Azar traz influências que vão do mestre pernambucano Siba aos conterrâneos do Cidadão Instigado. Formado por Pedro Anderson, Jefferson Juan, Wilker Andrade e Jefferson Castro, os Caixeiros Viajantes vieram de diferentes bairros de Fortaleza e já tocaram em diferentes palcos. Com essa experiência, eles chegam a tempo de celebrar os 300 anos da capital com um disco que traz influências de maracatu, repente, baião e outras belezas.
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0: A gente abre esse bloco com mais um clássico da nossa música, Baby, com Gal Costa. 9:23, ótima terça-feira para você.

0: Nova Brasil, e esse foi o encontro de gerações Balara e Jorge Versilo, Algo Me Diz, aqui na Mais Que Moderna Brasileira. 9h36. 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
2: Caros e caras ouvintes da Nova Brasil, hoje eu vou falar sobre a Noruega. Sim, sim, ainda dói lembrar dos gols do Haaland, mas a economia da Noruega tem muito a nos ensinar. Em 1969, a Noruega descobriu o campo de Ekofisk, um dos maiores reservatórios de petróleo offshore do planeta. E para não cair naquela cilada de um país que fica rico muito rápido, gasta dinheiro e depois quebra e fica pobre de novo, a Noruega criou, 20 anos depois, mais precisamente em 1990, uma lei que fazia com que 100% da receita do petróleo passasse a ir direto para um fundo soberano que investiria fora do país. E os políticos só poderiam sacar em média 3% ao ano desse dinheiro. Resultado, hoje, o fundo gerido pelo Banco Central Norueguês detém, em média, 1,5% de todas as empresas do mundo. E só em 2025 eles lucraram 247 bilhões de dólares. Hoje, em 2026, o patrimônio do fundo ultrapassa 2,2 trilhões de dólares. É mais de 390 mil dólares por habitante, bancando um quarto do orçamento do país inteiro. Então a Noruega pegou uma commodity finita e transformou em poder financeiro perpétuo. Então uma grande lição também fora dos campos da Noruega.
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4: De volta para conferir mais um clássico da nossa música.
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4: Essa aqui é de 1979, quando Belchior lançava um de seus maiores e mais bem-humorados clássicos, Medo de Avião, faixa fundamental do álbum Era Uma Vez um Homem e o Seu Tempo. Com a sua habitual poesia afiada e violões marcantes, o bardo cearense usou o pretexto do pavor de voar para construir uma crônica brilhante sobre o amor, a ansiedade urbana e o desespero do homem moderno. Uma canção atemporal que equilibra perfeitamente a ironia e o sentimento, mostrando que o medo maior, no fundo, era a distância de quem se ama.

0: Nova Brasil e fechando mais uma hora por aqui com essa sequência de grandes clássicos da nossa música. Essa é boa demais, né? Skank, O Beijo e a Reza. A gente ouviu também Sandra Sá com Bye Bye Tristeza.
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0: Eu tô de volta com destaques do noticiário. A Polícia Federal faz hoje uma operação contra um esquema bilionário de lavagem de dinheiro envolvendo postos de combustíveis no Rio de Janeiro. Os principais alvos são Márcio Canella, ex-prefeito de Belford Roxo e presidente do União Brasil no estado, o delegado Marcos Amin, ex-secretário da Polícia Civil do Rio. Segundo as investigações, o grupo teria movimentado mais de 7 bilhões e 600 milhões de reais nos últimos 6 anos. E fortes chuvas e temporais deixaram pelo menos 15 mortos na China. No sul do país, mais de 50 mil pessoas foram retiradas de casa por causa das inundações. As autoridades alertam para mais chuva forte nos próximos dias. 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
0: Os sintomas da demência podem variar, mas alguns sinais são comuns, como perda de memória recente, dificuldade para tomar decisões e alterações de humor. Identificar esses sinais precocemente é fundamental para buscar avaliação médica e investigar a causa. Nem sempre esses sinais são percebidos por quem os apresenta. Muitas vezes, familiares e pessoas próximas são os primeiros a notar que algo mudou. Reconhecer esse conjunto de alterações é fundamental para buscar avaliação e investigar a causa.
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4: Em 1966, quando Chico Buarque apresentou A Banda no Festival da MPB da TV Record, a plateia se dividiu. Uma parte ovacionou, outra achou que aquele som de fanfarra era antiquado. Mas a música virou um sucesso, ganhou versões no mundo todo e rendeu o primeiro disco do cantor e compositor carioca. Batizado como Chico Buarque de Holanda, o disco conta com 12 faixas que já evidenciam o lirismo refinado, o apego ao bom gosto e o olhar moderno para a tradição. Por exemplo, estão ali no disco futuros clássicos como Tem Mais Samba, Olê Olá e Pedro Pedreiro. Junto com esse jeito que parece ingênuo, Chico aproveitava para já cutucar o governo militar, que ainda dava os primeiros passos. Quando o regime endureceu, Chico foi exilado, sem nunca perder seu lugar na música como um espaço de pensamento e crítica.
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7: O uso de celulares e computadores antes de dormir pode prejudicar o sono. A luz azul interfere na produção de melatonina. Tente desligar as telas pelo menos uma hora antes de deitar. Criar um ritual noturno tranquilo favorece um descanso mais profundo e restaurador.
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0: Nova Brasil e o Chico César, à primeira vista, mais que moderna, brasileira, 10 e 18.
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4: Em 28 anos de carreira, seu Jorge já fez muita coisa diferente, seja no cinema ou na música. Como cantor, ele já foi do samba, do reggae, do rap, do rock e de vários outros estilos, ora mais sofisticado, ora mais popular. O novo disco de seu Jorge abre uma nova perspectiva sobre a sua música. O nome é The Other Side e reúne gravações feitas ao longo de mais de 15 anos. São canções de Milton Nascimento, Nick Drake, Capinã, Arnaldo Antunes e outros. E cada faixa é uma surpresa. Positiva, tá? Moderna. Em Vento de Maio, por exemplo, seu Jorge canta em dueto cigano, com Maria Rita, que estava bem inspirada no disco. Com arranjos quentes de cordas e sopros, The Other Side é um disco feito para ouvir com atenção e deve apresentar seu Jorge para um outro público, que não é aquele mesmo que canta sobre burguesinha, motoboy e a mina do condomínio.
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0: Armandinho Semente, 10h38. 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
15: Cantor, compositor e músico Pedro Miranda sempre teve seu nome ligado ao samba. Fruto de uma turma que surgiu junto com a renovação da Lapa, no Rio de Janeiro, ele já dedicou muito do seu talento ao samba, mas não quer parar por aí. Tanto que seu novo projeto segue por outro caminho. Pedro Miranda agora integra o coletivo Forró da Gávea, que nasce junto com um disco de estreia dedicado aos grandes ídolos nordestinos. Luiz Gonzaga, Antônio Barros, Cecé, Humberto Teixeira são alguns dos nomes presentes no disco já disponível nas plataformas digitais. O coletivo Brasileiro. Forró na Gávea, além de Pedro Miranda, conta com participações muito especiais no disco de estreia. Juliana Linhares, Mônica Salmas, Francis Raim, Moreno Veloso e o cearense Juliano Edston são alguns deles. Seja no samba ou no forró,

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1: Em 1973, o eterno Maluco Beleza, Raul Seixas, dava o pontapé inicial na sua carreira solo e fincava bandeira na história do rock nacional com Metamorfose Ambulante, faixa do álbum Krieg Rabandolo, cheia de filosofia e irreverência que segue inspirando gerações até hoje. A gente ouve agora no Arquivo Nova Brasil.

0: Esse foi o destaque do arquivo Nova Brasil, Raul Seixas, Metamorfose Ambulante.
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0: Eu estou chegando com destaques do noticiário nesta manhã de terça-feira. A justiça francesa decidiu hoje que Marine Le Pen pode concorrer à presidência no ano que vem, mas com tornozeleira eletrônica. O Tribunal de Apelações de Paris manteve a sua condenação por desvio de dinheiro público e fixou inelegibilidade de 45 meses com suspensão parcial da pena. Le Pen já havia dito que não faria campanha monitorada pela justiça, o que pode abrir caminho para Jordan Bardella, presidente do partido, assumir a candidatura. Torcedores protestaram ontem em frente à sede da CBF no Rio de Janeiro após a eliminação do Brasil para a Noruega nas oitavas de final da Copa. O grupo pendurou faixas com dizeres como respeitem a história da única pentacampeã e criticou a gestão da confederação. Nova Brasil FM, mais que moderna, brasileira. Faltando um para as 11, eu, Cláudia Nakazato, tô indo embora. Volto amanhã a partir das 6 da manhã. Quem já tá por aqui é a Ana Pellicer. Um beijo para você e até amanhã. Tchau.
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11: Torne a caixa de transporte um refúgio positivo, deixando-a aberta com cobertores e petiscos. Deixe o pet entrar voluntariamente para que ele não a associe apenas a idas ao veterinário. Assim, o transporte deixa de ser um terror e passa a ser um local seguro.
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13: Difícil imaginar uma lista de melhores discos brasileiros que deixe de fora os afro-sambas de Vinícius de Moraes e Baden Powell. O disco, lançado em 1966, marcou a cultura nacional pela mistura de música, poesia e religiosidade, principalmente aquela voltada para as religiões afro-brasileiras. 60 anos depois do seu lançamento, o cantor Marcos Sacramento volta a esse repertório num disco dividido com o violonista Zé Paulo Becker. A dupla selecionou as 8 faixas gravadas por Baden e Vinícius no disco e acrescentaram mais 4, que orbitam o mesmo tema. Para completar, os afro-sambas de Marcos Sacramento e Zé Paulo Becker ainda contam com uma lista forte de convidados. São nomes como Fabiana Cosa, Yamandu Costa, Roberta Sá e Ney Matogrosso. Tudo para celebrar um dos discos que mais refletem o que é a música e a fé do brasileiro.
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18: Saber que você está aqui na Nova Brasil. Você que está dando carona, ouvindo a programação da Nova Brasil em casa, no seu trabalho, onde quer que você esteja. Obrigada pela sua escolha. Começar o seu dia ouvindo música brasileira. É bom demais, né? Eu sou a Ana Pellicerri. Vamos juntos e juntas até as 16h aqui na Nova Brasil FM, uma empresa do Grupo Tati de Comunicação. Até as 16h, falei, né? Falei. Então bora, começando com a Adriana Calcanhoto, Mentiras.

0: Flávio Venturini. Teve também Cai à Noite com Capital Inicial aqui na Mais Que Moderna Brasileira. 11:16. 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
4: Escolha brinquedos resistentes, atóxicos e grandes o suficiente para não serem engolidos. Evite peças pequenas que causem engasgos. Supervisione as brincadeiras e descarte itens danificados imediatamente. A segurança deve ser a prioridade máxima para garantir a diversão sem riscos ao seu animal.
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0: Agora a gente volta para o ano de 1993. A gente vai visitar um álbum, As Canções Que Você Fez Para Mim, Maria Bethânia, e recordar a canção Olha. Ela foi composta originalmente pela dupla Roberto Carlos e Erasmo Carlos. A obra-prima ganhou nas mãos da Abelha Rainha um arranjo sofisticado e uma interpretação carregada de puro sentimento e dramaticidade. Uma poesia tocante sobre entrega, total paixão e a vulnerabilidade do amor que emociona gerações e transformou o disco em um dos maiores sucessos da carreira da Maria Bethânia. Então, bora recordar juntos. Olha...

0: Nova Brasil com Guilherme Arantes, Marina Noir, aqui na mais que moderna brasileira, 11h38.
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6: Arranhar é uma necessidade física para os gatos afiarem as unhas e marcarem território. Para proteger seus móveis, ofereça arranhadores de sisal ou papelão em locais estratégicos. Direcionar esse instinto para objetos adequados é a melhor forma de garantir a harmonia e a saúde feminina.
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0: Fechando esse horário, que teve também Jorge Versilo com Signo de Ar.
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0: Tesla, Coca-Cola, Nestlé e eBay enviaram cartas ao governo americano pedindo que produtos importados do Brasil fiquem fora do tarifaço proposto por Trump. As empresas argumentam que dependem de insumos brasileiros que não têm substituto nos Estados Unidos, como suco de laranja, café solúvel e colágeno bovino, e que as tarifas prejudicam trabalhadores e consumidores americanos. As audiências públicas sobre o tema começaram ontem em Washington. E após a goleada sofrida pelos Estados Unidos para a Bélgica na Copa do Mundo, o perfil de Trump nas redes sociais foi invadido por comentários zombando da situação. Bom, a repercussão veio na esteira da polêmica intervenção do presidente na FIFA para revogar o cartão vermelho do atacante americano Balogun. Trump confirmou ontem ter feito o pedido e chamou o árbitro brasileiro Rafael Claus de um pouco suspeito. Mais que moderna brasileira, meio-dia em ponto, já, hein? Depois do intervalo tem Sob Medida, a gente vai curtir uma hora de músicas direto, sem intervalos.
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7: Se o cão destrói objetos ao ficar sozinho, pode ter ansiedade de separação. Acostume-o com saídas curtas, use brinquedos interativos e evite festas na chegada ou despedida. Agir com naturalidade ajuda o pet a entender que sua ausência faz parte da rotina normal da casa.
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10: Som do Cidade Negra, já já, em Vanderlei também, abrindo com Zélia Duncan e Simone. A Idade do Céu.

Nova Brasil com Ana Vitória. Fica! Teve também seu Jorge, amiga da minha mulher, mais que moderna brasileira. Meio-dia 21, excelente tarde de terça-feira para você. Obrigada pela companhia. A gente tá aqui juntos, hein? Curtindo uma hora de músicas direto, sem intervalos. É o Sob Medida. 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A gente continua aqui no Sob Medida agora com Iluminado, Vanderlei.

0: Nova Brasil com 14 bis, Planeta Sonho.
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0: No ano de 1989, as vozes inconfundíveis de Emílio Santiago e Verônica Sabino uniram forças no clássico absoluto Tudo Que Se Quer, versão primorosa de Nelson Motta para o hino OIS Appeal do musical Fantasma da Ópera. Bom, a música estourou de norte a sul do nosso Brasilzão como tema do casal Ascânio e Leonora na icônica novela Tieta da TV Globo. A faixa se tornou um dos maiores fenômenos românticos das rádios brasileiras daquela época. E é essa canção que a gente recorda agora.

0: Começando sob medida, a gente curtiu uma hora de música direto, sem intervalos, com o Lobão, por tudo que for. Teve também o Gilberto Gil com palco.
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0: A defesa do senador Flávio Bolsonaro pediu ao presidente do Supremo Tribunal Federal, Edson Fachin, que retire do ministro Flávio Dino a relatoria da investigação sobre supostos repasses de emendas parlamentares.

0: a produtora do filme Dark Horse. Os advogados defendem que o caso seja redistribuído ao ministro André Mendonça, responsável por outro inquérito que apura o financiamento de 61 milhões de reais do empresário Daniel Vorcaro, dono do Banco Master, à produção. Bom, na semana passada, Dino autorizou a Polícia Federal a investigar o destino de emendas parlamentares a empresas ligadas ao filme que retrata a campanha presidencial de Jair Bolsonaro em 2018. E agora a gente muda de assunto. A palestina Tala Mohammad, de 15 anos, refugiada da guerra em Gaza, conquistou a medalha de ouro na Olimpíada Paulista de Matemática 2026. Após chegar ao Brasil, a estudante aprendeu português em poucos meses, adaptou-se à escola e superou milhares de participantes das redes pública e privada de ensino. A história virou símbolo de superação e da importância da educação na reconstrução da vida de refugiados. Mais que moderna, brasileira, agora 12:56.
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refinado de Toquinho e o swing inconfundível de Jorge Benjor quando deu à luz a um clássico instantâneo, Carolina Carol Bela. Essa canção foi lançada originalmente como lado B do compacto Que Maravilha. A canção nasceu inspirada na artista plástica Maria Carolina Whittaker, que vivia um romance com Toquinho na época. E uma curiosidade, a Maria Carolina é mãe da cantora Céu. Então bora recordar juntos aqui no Arquivo Nova Brasil, Carolina Carol Bela, Jorge Benjor e Toquinho.

0: Nova Brasil com Ivete Sangalo, coleção, aqui na Mais Que Moderna Brasileira, 1h19. 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
7: Cavar é um instinto natural para esconder comida ou buscar frescor. Se o jardim está sofrendo, crie um cantinho da escavação com areia. Oferecer brinquedos e exercícios para gastar energia também ajuda a direcionar esse comportamento de forma saudável, sem comprometer seu quintal.
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7: Tomar alguns minutos de sol diariamente ajuda na produção de vitamina D, essencial para ossos fortes e imunidade. Prefira horários seguros, antes das 10 ou após as 16 horas, e use proteção adequada. Pequenas doses de luz solar contribuem para o bem-estar físico e também para o equilíbrio emocional.
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0: Na combustível teve também Tim Maia, Leva, Mais Que Moderna Brasileira, 20 para as 2.
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5: Os custos para trabalhar como motorista de aplicativo passam de R$5.000 por mês. Quem diz isso é o Centro de Pesquisas do TST, o Tribunal Superior do Trabalho. Segundo o estudo, as despesas dos motoristas que usam carro próprio passam de R$5.500, enquanto aquelas dos que usam carro alugado chegam a R$5.700. Na conta, entra o perfil de um motorista com 22 dias de trabalho por mês, com 8 horas diárias de operação, numa velocidade média de 25 km por hora em área urbana.
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0: Nova Brasil com Tribalistas, fechando essa hora. Bela Infância. Teve também Fala Mansa, mais um dia de sol.
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0: A Organização Mundial da Saúde alertou nesta terça-feira que o surto de ebola na República Democrática do Congo continua em fase de expansão e ainda não se estabilizou. O país já confirmou mais de 1.500 casos e 506 mortes no pior surto registrado da rara cepa Bundjil, que não possui cura comprovada. Segundo a OMS, a movimentação da população, a saturação dos centros de saúde e a insegurança na região são os principais desafios que complicam o controle da doença. E agora a gente muda de assunto. O governo dos Estados Unidos realiza nesta semana duas audiências públicas em Washington para investigar as práticas comerciais do Brasil. A primeira, que discute a proposta americana de sobretaxar produtos brasileiros em 25%, termina hoje e analisa temas como o PIX e o desmatamento. Já a segunda audiência começa nesta terça-feira, investiga o Brasil e outras 59 nações por supostas falhas no combate ao trabalho forçado. Itamaraty e entidades como a Centro Rochas tentam barrar as medidas, argumentando que as sanções prejudicariam a própria economia americana. Mais que moderna brasileira, agora faltando um minuto para as duas.
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12: Unir rock contemporâneo com poesia de cordel é a marca da banda Caixeiros Viajantes, que este ano celebra seus 10 anos de formação. Para marcar a data, o quarteto cearense está lançando o disco Canções de Sorte e Azar. A primeira faixa desse disco é Subemprego, uma crítica à precarização e tantas dores de cabeça que quem trabalha na informalidade conhece bem. O álbum Canções de Sorte e Azar traz influências que vão do mestre pernambucano Siba aos conterrâneos do Cidadão Instigado. Formado por Pedro Anderson, Jefferson Juan, Wilker Andrade e Jefferson Castro, os Caixeiros Viajantes vieram de diferentes bairros de Fortaleza e já tocaram em diferentes palcos. Com essa experiência, eles chegam a tempo de celebrar os 300 anos da capital com um disco que traz influências de maracatu, repente, baião e outras belezas.
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0: Nova Brasil e a versão acústica de Tempos Modernos. Lulu Santos teve também encontro do Flávio Venturini com a Vanessa da Mata. Noites com Sol, mais que moderna, brasileira, 2h18. 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
6: Os custos para trabalhar como motorista de aplicativo passam de R$5.000 por mês. Quem diz isso é o Centro de Pesquisas do TST, o Tribunal Superior do Trabalho. Segundo o estudo, as despesas dos motoristas que usam carro próprio passam de R$5.500, enquanto aquelas dos que usam carro alugado chegam a R$5.700. Na conta, entra o perfil de um motorista com 22 dias de trabalho por mês, com 8 horas diárias de operação, numa velocidade média de 25 km por hora em área urbana.
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0: Nova Brasil com Caminho das Águas. Maria Rita teve também roupa nova seguindo no trem azul aqui na Mais Que Moderna Brasileira, 2h39.
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3: Os sintomas da demência podem variar, mas alguns sinais são comuns, como perda de memória recente, dificuldade para tomar decisões e alterações de humor. Identificar esses sinais precocemente é fundamental para buscar avaliação médica e investigar a causa. Nem sempre esses sinais são percebidos por quem os apresenta. Muitas vezes, familiares e pessoas próximas são os primeiros a notar que algo mudou. Reconhecer esse conjunto de alterações é fundamental para buscar avaliação e investigar a causa.
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0: acústico do Capital Inicial, fechando essa hora, que teve também Linda Rosa com Maria Gadu.
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0: Um quarteirão no coração de Midtown Manhattan, Nova York, foi evacuado na manhã desta terça-feira após falhas na estrutura de um arranha-céu de 37 andares em reforma. Duas vigas de sustentação entortaram e pisos cederam entre o 21º e o 26º andares, gerando risco de desabamento no edifício que está sendo convertido em área residencial. O Corpo de Bombeiros e equipes de engenharia isolaram a região e todos os operários conseguiram deixar o local em segurança. Mudando de assunto, o Brasil tem quase 64 milhões de pessoas com 15 anos ou mais que não concluíram a educação básica, o que representa mais de 37% dessa população. Repetindo, 37% dessa população. Bom, os dados divulgados pela recém-lançada rede EJA e Inclusão Produtiva revelam que a baixa escolaridade gera uma perda anual de R$ 66 bilhões de reais em renda. O estudo alerta que a atual oferta da educação de jovens e adultos atende apenas 1,5% dessa demanda e que a redução desse contingente tem ocorrido mais pelo envelhecimento e mortalidade da população do que pelo retorno das pessoas às salas de aula. Mais que moderna brasileira, faltando um minuto para as três.
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0: Nova Brasil, Gonzaguinho, eu apenas queria que você soubesse. Teve também o encontro da Gal Costa com Caetano Veloso. Sorte aqui na Mais Moderna Brasileira, 3h17. 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
6: Torne a caixa de transporte um refúgio positivo, deixando-a aberta com cobertores e petiscos. Deixe o pet entrar voluntariamente para que ele não a associe apenas a idas ao veterinário. Assim, o transporte deixa de ser um terror e passa a ser um local seguro.
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6: Cansaço constante, dores frequentes e alterações no sono são sinais de alerta. Prestar atenção ao que o corpo comunica é fundamental para prevenir problemas maiores. Não ignore sintomas persistentes. Buscar orientação profissional quando necessário demonstra cuidado e responsabilidade com sua própria saúde e qualidade de vida.
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0: Brasil, 3h27.
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0: Agora a gente volta para o ano de 1981, a gente vai recordar com Zizi Posse, Caminhos, Caminhos de Sol. Essa canção faz parte do álbum Um Minuto Além, composição do Hernan Torres e Salgado Maranhão. E ó, uma curiosidade, viu? Essa música foi feita em 30 minutos com o intuito original de reconciliação amorosa. A faixa se transformou em hino de esperança, superação e maturidade após as dores de um término. Então, para recordar aqui no Arquivo Nova Brasil, Caminhos de Sol, Zizi Posse.

0: Alma.
1: Nova Brasil com Zélia Duncan, Alma. Teve também Lobão por Tudo Que For. 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Agora, 3h39. 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
9: Desde Os Titãs até a carreira solo, Paulo Miklos já provava que era um compositor e músico versátil e criativo. Seu mais recente trabalho busca reafirmar isso, dando mais atenção à sua porção intérprete. Eu me refiro ao disco Coisas da Vida. O disco traz 11 canções que passam por diferentes momentos da música nacional, como Clube da Esquina, Axé Music, Rock 80, Psicodelia Setentista e até Sertanejo. Sim, Paulo Miklos decidiu cantar um grande hino dos apaixonados, Evidências. Outra curiosidade é a regravação de Xibom Bombom, do grupo As Meninas, trazendo ainda canções de Criolo, Walter Franco e Adoniran Barbosa. Coisas da Vida foi batizado com o nome de uma canção de Rita Lee, um dos grandes ídolos de Paulo Miklos. E sim, Coisas da Vida também está no repertório do disco.
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0: Nova Brasil, 13h47. Chegando agora, João Marcelo Boscoli, com a coluna O Novo Sempre Vem, trazendo as novidades da música brasileira.
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3: Olá, você vai ouvir agora no Novo Sempre Vem, Luana Granay, na sua composição Quando Nascer o Sol, música brasileira vibrante, samba moderno, contemporâneo, exuberante, todo mundo tocando muito, muita energia na voz de Luana Granay. Agora, para todo o Brasil, aqui na Nova Brasil, aqui o Novo Sempre Vem.

Essa foi a Coluna Novo Sempre Vem com João Marcelo Bosculo, que volta amanhã durante a nossa programação com mais novidades da música brasileira. E lembrando a você que toda segunda-feira, em novo horário, hein, a partir das 8 da noite, João Marcelo traz uma hora completinha com artistas novos da nossa música. É só aqui em O Novo Sempre Vem, 3h51.

0: Fundo do meu coração, Adriana Calcanhoto, fechando essa hora, que teve também o Tim Maia, não quero dinheiro, só quero amar.
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0: O ex-prefeito de Belford Roxo, Márcio Canella, e o ex-secretário de Polícia Civil do Rio, delegado Marcos Amin, foram alvos de uma operação da Polícia Federal nesta terça-feira. A sexta fase da Operação Unha e Carne cumpre 19 mandados de busca e apreensão contra uma organização criminosa suspeita de lavar dinheiro por meio de uma rede de postos de combustíveis. Segundo o COAF, o esquema movimentou mais de 7 bilhões e 600 milhões de reais nos últimos 6 anos, e a Corregedoria da Polícia Civil já instaurou uma investigação disciplinar para apurar o envolvimento de seus agentes. Agora a gente muda de assunto. Você gosta de chocolate? É, hoje a gente comemora o Dia Mundial do Chocolate, 7 de julho. E a indústria brasileira projeta um crescimento contínuo após produzir 814 mil toneladas no ano passado. Com um consumo per capita anual de quase 4 quilos, o setor movimentou mais de 42 milhões, ou melhor, bilhões de reais, impulsionado por inovações e chocolates finos. O mercado também se fortalece com a expansão da agricultura familiar no Nordeste e a recente sanção de uma lei que exige a indicação do percentual de cacau nos rótulos. Bom, eu adoro chocolate. Vamos comemorar. Bom, eu sou a Ana Pelicelli, tô indo nessa, agradecendo demais o carinho da sua companhia. Fique bem, cuide-se bem. Uma excelente tarde de terça-feira para você. Volto amanhã a partir das 11 da manhã. E já já, hein, tem Júlio César para continuar aqui te fazendo companhia, sempre com o melhor da nossa música. Um beijo para você e até amanhã. 1 minuto para as 4.
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11: Falecido em 2022, Erasmo Carlos ainda segue muito vivo em nossas memórias. Segue sendo regravado, tocado em rádios, redescoberto por novas gerações e até lançando disco inédito. Claro, álbuns e canções que ficaram guardadas em seus arquivos. O mais novo projeto envolvendo o Tremendão chama-se Mano e trata-se de um disco que coloca 8 faixas dele interpretadas ao lado de nomes famosos do rap. Por exemplo, o disco Mano conta com Criolo, Emicida, Xamã, Marcelo D2 e Dexter. Idealizado por Marcos Preto e Léo Esteves, filho de Erasmo, Mano faz parte das comemorações pelos 85 anos de nascimento de Erasmo Carlos. O resultado pode não agradar todo mundo e até causar espanto, mas tem sua originalidade.

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1: 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Ótima tarde. Aqui tem Djavan no Sob Medida.

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1: Me ajuda, vai batendo papo. Cantando comigo, hein?

0: chegar.
1: Nova Brasil, Caetano Veloso, para te lembrar.
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1: Uma intensa massa de ar polar atua no centro-sul do país já nesta terça-feira, derrubando as temperaturas e trazendo risco de geada para os três estados da região sul. Em áreas de serra, os termômetros podem registrar marcas negativas, chegando até menos 3 graus em Santa Catarina. A frente fria avança em direção ao sudeste, mudando o tempo em São Paulo e no Rio de Janeiro, enquanto o norte e o nordeste continuam sob forte calor e baixa umidade. Nova Brasil, mais que moderna, brasileira, agora 4 para as 5, ótima tarde para você.
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Taverna Brasileira, o Paulo Miklos, o Sal da Terra 526. 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Siga 27 aí em São Paulo, daqui a pouco você confere mais uma edição do Nova Brasil em Campo.

0: Nova Brasil, mais que moderna, brasileira. Lenine, com paciência na Rede Nova Brasil. Em instantes, Nova Brasil em campo, Weber Lima e seus cracassos aqui na Rede Nova Brasil FM. Fique na sintonia, é ótima tarde para você. 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
7: Arranhar é uma necessidade física para os gatos afiarem as unhas e marcarem território. Para proteger seus móveis, ofereça arranhadores de sisal ou papelão em locais estratégicos. Direcionar esse instinto para objetos adequados é a melhor forma de garantir a harmonia e a saúde felina.
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7: O uso de celulares e computadores antes de dormir pode prejudicar o sono. A luz azul interfere na produção de melatonina. Tente desligar as telas pelo menos uma hora antes de deitar. Criar um ritual noturno tranquilo favorece um descanso mais profundo e restaurador.
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0: Alô, Brasil, no ar, a Nova Brasil em campo a partir de agora até 19h30, são 5h35 da tarde. A equipe aqui tá toda louca para debater aquele jogaço, para mim o melhor jogo até agora da Copa do Mundo, o jogo da Argentina contra o Egito. Até os 34 minutos do segundo tempo, a Argentina estava perdendo para o Egito por 2-0. Ali já estava sacramentado se não tivesse o Messi, né? Que já tinha perdido um pênalti no primeiro tempo para empatar a partida. Mas a história toda mudou aos 34 minutos do segundo tempo, quando a Argentina resolveu partir para cima e decidir. Não teve nada de prorrogação. O placar saiu 3-2. Incrível! Jogo da Argentina para cima do Egito. Edmilson Marcel, tudo bem? Boa tarde.
1: Boa tarde, Bosco, torcedor, muito boa tarde. A turma que está fazendo o programa hoje está recheada, hein?
0: Tá.
1: Olha, ontem eu diria que foi um dia triste para o futebol mundial. O presidente da FIFA, o Infantino, resolveu rasgar tudo que era direito, desmoralizar o futebol do mundo.
0: E foi.
1: O que o Infantino fez ontem foi para acabar com toda a moral que existe em cima de qualquer entidade futebolística. O presidente dos Estados Unidos fez uma reunião com ele e ele... O jogador dos Estados Unidos havia tomado cartão vermelho porque fez uma agressão violenta contra o adversário. E aí o presidente dos Estados Unidos falou com o Infantino e ele mandou liberar. Não está suspenso. Desmoralização de arbitragem, desmoralização do futebol. Aquilo é um achincalhamento.
0: Verdade.
1: Das leis do futebol. Eu fiquei
0: agora você disse
1: revoltado.
0: Tudo.
1: Agora, salvou foram os deuses do futebol. Que os Estados Unidos usou o seu jogador de forma absurda, só que os deuses do futebol agiram.
0: Ele ficou
1: e
0: com medo. Ficou com medo do Trump, né?
1: Pois é, anulou uma decisão. A suspensão automática foi desmoralizada pelo presidente da FIFA. É um sujeito que não merece o cargo que está ocupando hoje.
0: E agora, e daqui para frente, como é que fica?
1: Pois é,
0: porque os Estados Unidos já
1: papocou com linha e tudo.
0: Tá em tudo.
1: E eu tenho a impressão que o Jota estava torcendo era por isso, porque torceu perde. Mas é isso, pô, vamos em frente. Eu essa semana estará se preparando, nosso repórter Jota Egito, competente, ele traz ótimas informações do Alvinegro. E abriu a janela, hein? Tem gente aí que já pode jogar na próxima partida.
0: Pois é, vamos falar mais de Copa do Mundo, não? Porque a Argentina deu um baile tão grande no Brasil, viu? Gente, perdendo por 2-0, 34 minutos do segundo tempo, e aí virar para 3-2, rapaz.
1: Tem impressão, Bosco, que os jogadores do Brasil ficaram morrendo de vergonha.
0: Vergonha.
1: Assistindo um jogo daquele. Com uma raça.
0: Eu tava torcendo pelo Egito, né? Eu vi bem pra caramba
1: era
0: nos dois gols.
1: Você e 220 milhões de brasileiros.
0: Pois é, aí veio aquilo ali, eu disse, sabe uma coisa? Tem que tirar o chapéu para essa Argentina do Messi.
1: Impressionante, né?
0: É que deu a volta por cima com muita raça. Ali teve muita raça,
1: tá
0: muita vontade.
1: Tá pintando um campeão. Vai pegar provavelmente a Colômbia no próximo. Rapaz,
0: esse Messi chorou tanto depois do jogo, viu?
1: Verdade.
0: É uma
1: pra
0: coisa...
1: ele é...
0: impressionante. Professor Luiz Eduardo, tudo bem? Boa tarde.
2: Boa tarde, Bosco. Tudo bem? Um abraço a você, a todos aqui da mesa. Um abraço ao torcedor que tá com a gente. Pois é, cara. Quem tem Messi tem a diferença, né? Percebe-se a diferença quando tem Messi em campo, né? Chama a responsabilidade, decide o jogo e ainda consegue se emocionar com 39 anos falando que futebol é emoção também. E quando ele percebe que ele tinha um papel fundamental nesse jogo, que o time perdia por 2-0, ninguém falou ainda, mas ele perdeu um pênalti ainda no primeiro tempo, isso verdade. Também pesou ainda mais sobre ele. Ele verdade. Pensou, eu vou ter que decidir. E é decisivo.
0: Ele fez
2: mesmo,
0: um gol,
2: né?
0: E deu passo pro terceiro gol, se eu não me engano.
2: Foi, isso mesmo. É. E é um jogador decisivo, um jogador que é já conhecido, já passado na casa do
0: ar. Levantou um moral tão grande dessa Argentina.
2: Com certeza.
0: Que não tem França que dê jeito, não. A não ser que ele pegue a Colômbia aqui, a Colômbia passa pela Suíça.
1: É, moço, olha pra arbitragem, né? Olha pra arbitragem. Porque aquilo que o presidente da FIFA fez com os Estados Unidos, pode estar fazendo com outro clube aí. Eu não admiro, não.
0: Não, agora todo mundo vai querer pedir.
1: É, eu digo assim, ele agiu como o craque dos Estados Unidos, o artilheiro dos Estados Unidos, está suspenso porque pegou o cartão vermelho. Ele suspende. Não, tá não.
0: Volta,
1: não vale, não. Essa regra
0: volta,
1: não vale aqui, não. Volta. Vai jogar.
0: Volta,
1: quer dizer, a partir daí, tudo pode acontecer no futebol. Isso foi o absurdo mais flagrante que eu já vi dentro do futebol, mais desmoralizante.
2: E numa Copa do Mundo.
1: Pois é, numa Copa do Mundo.
0: Olha, aquilo acabou com o futebol.
1: Horrível,
0: Desmoralizou.
1: O Infantino, se eu fosse um parlamentar, um senador italiano, eu dizia, você está proibido de voltar para cá. Ele é italiano, não é?
2: Italiano.
1: Você está proibido de pisar no território italiano, porque você não tem dignidade de conviver com o meu povo.
3: Eu diria assim, desse jeito. Depois do Brasil, a Itália é o país mais bagunçado.
0: Eu tinha dito assim, para o Trump me diga uma coisa, como é que eu vou ficar depois, se eu fizer isso, como é que vai ficar o futebol?
1: Ele disse, eu não quero nem saber. Não pode ficar com o seu meu artilheiro.
2: Bota meu artilheiro no jogo e acabou
0: a conversa. É porque o Trump é o seguinte, se ele não tivesse atendido, ele ia botar umas tarifas lá para a Itália de 25%. JG, tudo bem? Boa tarde.
3: Boa tarde, Bosco. Boa tarde a todos. Parabéns aqui o nosso Eduardo.
1: De volta, né?
3: Eduardo Silva. De volta, nossos colegas aqui. Marcando presença, a Argentina merecidamente pela raça. A gente já sabe que os argentinos são raçudos. Ganham em campo, tem sangue na veia, não é isso? Nós brasileiros, nós ficamos ali beijando um e outro e não vai para frente. Então a Argentina está de parabéns, venceu o Egito, estava levando de 2-0 e já no apagar das luzes conseguiu fazer um gol, depois o segundo e depois virar o jogo. Parabéns para eles. Eu só não quero que eles sejam campeões do mundo.
0: Não, mas
3: assim que... também como não quero que a França seja campeã do mundo.
0: Mas é muito difícil tomar da Argentina agora.
3: Não, mas vai ser aí uma outra seleção qualquer. Menos essas duas seleções.
0: Marcos Felipe, menos. Boa tarde.
4: Boa tarde, Bosco. Boa tarde, amigos, companheiros, de volta aqui, né? A semana começou ruim, hein, Bosco? Imagina pro torcedor do Ceará que vê o time perder, vê a seleção brasileira ser eliminada. Temos uma renúncia, né?
1: Feia muito, foi ontem.
4: Muita, muita feia. E hoje nós vimos também a Argentina, nossa rival eterna, né? Ser classificada. Enfim, pro torcedor alvinegro é uma semana bem difícil. Pro torcedor brasileiro é uma semana difícil. Ver um Brasil que jogou sem raça. Enfim, muito triste, Bosco.
0: É, realmente muito triste, porque a gente vê uma nosso maior rival, que é a Argentina. Não é, a maior rival do Brasil é a Argentina.
1: É verdade.
0: Não é, não é porque é só sul-americana, não. É porque toda a vida foi.
1: É. Eu me lembrei agora.
0: Com raça, disse... olha, isso é um exemplo de vida, viu, cara? Pra você vencer na vida, viu, professor? Rapaz, eu nunca vi o Sérgio Pinheiro, o finado Sérgio Pinheiro, que Deus o tenha. Ele dizia, ele fazia o seguinte: uma comparação da vida, um paralelo. Ele fazia uma analogia da vida com o futebol. Eu nunca vi uma coisa parecida tanto com a vida da gente como o futebol. E essa da Argentina hoje foi assim: olha, o sujeito pra vencer na vida tem que lutar. Tem que batalhar,
2: muito,
0: tem
2: que desistir muito, jamais.
0: Tem que, não pode desistir. Não pode. Porque aperreio todo mundo passa. Situação difícil, todo mundo passa. Olha, você está perdendo de 2-0 ali. Aí você partir para cima. Não, não vou entregar o Corazvara, não. Vou partir para cima e virar o jogo. Isso é uma demonstração inequívoca de que o futebol parece muito com a vida. Parabéns, Argentina. E agora é o seguinte: eu não ia torcer por você, não. Eu estava torcendo para você ser eliminado. Agora eu torcendo para você ser levar um título aqui para a Argentina. Depois daquele jogo de hoje. Ô, Marcelo, você quer dizer alguma coisa aí que você lhe cortei sem querer?
4: Não, eu ia falar que o Brasil, né, perder faz parte. Ser eliminado de Copa do Mundo faz parte. Todo mundo vai ser um dia. Agora, perder como o Brasil perdeu, eu achei um absurdo, né? A gente viu um Brasil que abdicou de jogar no segundo tempo, um Brasil que deixou a Noruega fazer a troca de passes ali pelo meio, inclusive, Bosco, não sei se você ficou ciente. Primeiro gol da Noruega, antes de sair ele, a Noruega ficou 5 minutos consecutivos com a bola no pé, trocando passes, criando jogadas, e o Brasil ficou olhando a Noruega jogar e esperando a vez dele de jogar.
0: É verdade, tem um treinador aí que ficou pé da vida falando exatamente como é que uma seleção da Noruega, que não tem expressão no futebol, nunca ganhou uma Copa do Mundo, aí passa, fica com 70% de posse de bola.
3: Agora,
0: uma seleção brasileira fica com 30% de bola.
3: Agora,
0: rapaz,
3: nós,
0: isso não pode acontecer, não.
3: A nós, brasileiros, nós não podemos falar isso da Noruega, sabe por quê?
0: Não, senhor.
3: Porque são 5 jogos, são 3 derrotas e 2 empates.
0: É.
3: Entendeu? A Noruega.
0: Verdade.
3: Então nós não podemos falar da Noruega, porque a Noruega não tem expressão futebol.
0: Muito bem.
1: Não, ela pode ter.
3: Não, pra nós tem.
1: Contra o Brasil.
3: Pra nós tem. Pra nós tem.
1: Pois é, agora eu fico imaginando aquele rapazinho lá que bateu aquele pênalti de forma bizonha. Ele olhando aquele.
0: Aí você tá um rolando pra bater um pênalti, rapaz. O Vini Júnior pergunta: Vini, por que você não bateu o pênalti? Não, porque é decidido antes.
3: Eu nem conheço o cara, nem sei quem é ele, mas vamos supor, se tivesse sido Neymar, tivesse perdido. Tivesse sido o Marquinhos, tivesse perdido. Lá. O Douglas Santos, qualquer um tivesse perdido. Lá. A gente ia estar batendo aqui do mesmo jeito. É. Ia estar falando do mesmo jeito. É assim mesmo.
0: Mas quem garante se Carlinho... o Neymar... Quem garante se o Vini Júnior fosse bater aquele pente ali e perder?
3: Quem garante que ele ia fazer também? Né? Faz parte do jogo. Faz parte do jogo.
1: Quem
3: né?
1: bateu foi incompetente.
0: Foi incompetente. É. Perder pênalti
3: bom. O goleiro foi competente que agarrou o pênalti.
0: E o nosso colega André Ribeiro lá da Rádio
2: Topi. Ele mesmo, aí ia falar.
0: Ele disse, ó, pênalti, bocão, só quem perde é otário.
1: Pois é. Agora o cidadão...
2: Ele não perde nem o bocão, agora pênalti eu não sei se ele bate não. Né?
1: Ele faz o dele.
0: É, vamos tocar a vida pra frente aí, porque...
1: É bom falar também das seleções, porque tá chegando a um final aí, né? E os deuses do futebol, às vezes eles agem.
0: Professor Luiz Eduardo, aí, desculpa eu ter lhe cortado aí.
2: Eu tinha até esquecido que você tinha me chamado.
0: Não, eu chamei, você falou.
2: Eu falei.
0: E alguém cortou.
2: Não,
0: e
2: depois você chamou o Jota, que eu não chamo mais de.
0: O Jota Duarte.
2: Chamo mais não, tem nem direito. Chamou de Lulu ontem, mano. É. Não chamo mais não. Jota e Gita, feito as pazes.
0: Vamos já falar na turma que está na zona do rebaixamento, na Série B.
3: Inclusive o Ceará. Tenho aqui, detalhes do Ceará.
1: Não tem falar, não.
3: Tenho detalhes do Ceará aqui, dessa coisa toda de Ceará. Confirmando os jogadores que já foram contratados, que estão acertados. Jogadores que o Ceará está querendo contratar aí mais 3 ou 4 jogadores, sendo que esses jogadores são para defesa e para o meio campo. Sim, não senhor. Tem nenhum jogador para ataque.
1: Então tá bom demais o ataque do Ceará.
3: Isso.
1: Tá bom demais. Tomou mais acabou gol
3: de,
1: do que fez.
3: Acabou de contratar dois, tem dois lá. Tem o Rian e tem o Renzo Lopes.
1: Rian o quê mesmo?
3: Rian Santana é centroavante, é o artilheiro da Série B. Da Série D, D, D.
1: Série D de dado, né?
3: É ponta, né?
4: É. O Ceará...
3: Se é artilheiro, não sei, que ele fez uma carrada de gol, fez um magote de gol, fez.
0: É uma aposta. Enquanto vocês estão falando do Ceará na zona, o Fortaleza tá lá em cima. No outro lado da tabela.
3: Outra zona que ele tá, o Fortaleza. Outra zona boa, viu? Com mais qualidade.
0: Pois é, então vamos falar sobre esse assunto. A mesa de áudio aqui é comandada pelo Eduardo Silva. O Eduardo Silva teve adoentado, pegou... chikungunya, ele achava que era dengue, né? Parece que é chikungunya. E eu não sei qual é o pior dos dois.
3: Ah.
0: É dengue ou é chikungunya?
3: Deus me livre, pra lá.
0: Dor nas juntas. Isso aí, menino, tu dá umas 4 mordidas aí na batata que fica bonzinho.
2: Resolve
0: na hora.
3: Limãozinho, todo chazinho de limão, todo dia antes de dormir, com a casca e tudo. Você bota ferve ali durante uns 5 minutinhos a água com limão, toma antes de dormir.
0: Resolve,
3: vai ficar bonzinho.
1: Se puder engolir.
3: Se puder botar também, um dentezinho de alho cru dentro.
1: Eita, entendeu?
3: É desse, tem que ficar bom, cara.
1: Pra dormir lá
2: na qualquer coisa, você faz, pega o limão, corta e espreme ele aí, e vai-se embora.
0: É bom pra
2: termina seme.
3: E é bom com ela morninha, entendeu? Você ferve a água, corta o limão, bota na xícara, bota a água dentro, bota a frigideira em cima da... A panela em cima da xícara.
0: Se botar uma aguardente dentro...
3: Se botar uma cachaça, cachaça quente, não tem coisa melhor, meu amigo. Cachaça fervendo, não tem coisa melhor.
2: Isso, terminou na mordida.
0: Tocar a bola, vamos pra frente, que atrás vem gente, resolver esquecer dessa coisa da seleção brasileira. Vamos lá, hoje é terça-feira... E eu digo, JG, fala aí, JG, tende aqui a minha irmã que tá ligando para mim, por gentileza aí.
3: Isso, hoje é terça-feira e nós estamos apresentando o programa Nova Brasil em Campo. E eu quero aproveitar aqui para mandar um abraço todo especial pro pessoal da Vidro Autos.
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1: 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Trataram muito bem.
3: O Gildo Diogo, gente muito boa, é ouvinte aqui da Nova Brasil.
0: Uhum.
3: O Antônio Veneral, também é ouvinte aqui da Nova Brasil. O Reginaldo, toda a turma boa. Foi um serviço muito bem feito, com rapidez e muito bem feito. Gostei muito. Parabéns aí ao pessoal da Vidro Alto. Ali é o quê? Eduardo Girão, é? Eduardo Girão.
0: Hoje eu também cheguei
3: então,
0: aqui.
3: Um abraço.
0: Não, desculpa aí, Jota.
3: Você terminou meu abraço, o meu abraço é bem dado. Então, um abraço para vocês aí, meus amigos. E eles nos acompanham desde, né, da Vezes Mares, da cidade, da Nova... Da
1: Metropolitana.
3: Metropolitana, é. Foi a melhor fase do Jotão, né?
1: Olha
3: Metropolitana.
1: Grande fase. Era o chefão.
3: A Clube. Eu já andei pra tanto lugar que só falta a Globo mesmo.
0: Hoje eu vim pra cá de Uber e peguei um Uber chamado, o cara do Uber, gente muito boa, chamado Alan Freitas.
3: Alan Freitas.
0: Queria mandar um alô pra ele. E ele tá ligado nesse momento no Uber dele, carro elétrico, da BYD. Ô, carro bom danado, rapaz, 100% elétrico.
1: Oh. Quando é aquele? É só aparecer dinheiro.
0: Rapaz, tu é doido, rapaz. Ele disse que dá uma carga nele de 5 horas, o carro roda 400 quilômetros por dia. E ele instalou lá o carregador na casa dele, gastou R$3.500. Rapaz, ele roda 400 quilômetros e por mês ele gasta R$500 de energia.
1: Olha aí.
0: Viu?
1: Bom demais.
0: Era o que ele gastava de gasolina. O carro novo custa 150 mil.
1: Era o que ele gastava de gasolina. Agora, era o que ele gastava de gasolina, agora gasta de energia e não gasta gasolina.
0: É. Não, se você gastar gasolina, dá R$3.500 por mês.
1: Isso.
0: Então vamos lá, gente. É, são 17 horas e 50 minutos. Hoje é terça-feira, 7 de julho. Já estamos praticamente na metade do mês, que eu nunca vi um ano para correr tão rápido como esse ano de 2026, viu? Ah, meu Deus do céu. Bom, eu vou fazer um intervalozinho gravado aqui e volto já já na Nova Brasil em Campo.

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0: JG tem informação.
1: E essa é de primeira, viu, Bosco? Informação aqui de primeira. O Ceará está negociando a contratação do volante Giovanni Pavani junto ao Remo, lá do Pará. Os dois clubes já chegaram a um acordo financeiro para transferência por empréstimo, restando apenas o ok definitivo do próprio jogador. Aí o negócio vai ser selado, vai ser concretizado. O que está acontecendo? Espaço no elenco. Pavani perdeu um espaço no Remo durante a temporada de 26, o que está facilitando essa transferência dele, essa vinda dele para o alvinegro mais famoso de toda a América Latina. E outro detalhe, ele vindo para o Ceará, se ele vir para o Ceará, ele vai reencontrar o técnico Daniel Paulista. Isso é uma coisa que está pesando muito, é um fator que está pesando muito para que o jogador venha a vestir a camisa do alvinegro. Tem concorrência na parada, inclusive concorrência estrangeira, mas ele preferiu vir para o Ceará, que é um time de massa, é um time de grande torcida, e é isso que está vindo. Agora, o Ceará ainda busca, né, para o setor de meio campo, após saídas recentes do elenco de alguns jogadores, mas se ele vir, o Ceará vai tentar mais um outro jogador de meio campo e mais dois jogadores ali para a zaga. Enfim, o Ceará quer mais quatro jogadores ali para aquele setor de zaga e para o meio campo. É isso que está informado. E por falar em time de massa, o Ceará, mesmo nessa situação, hoje ele é o 17º colocado com 17 pontos, está no Z4. Mas o Ceará ainda é o melhor ranqueado em 2026 na Série B, em média de público. Ou seja, o Ceará é o primeiro, tem 11.088 torcedores nos jogos em casa. Entendeu? Jogos em casa. O Ceará está aí dando a lapada, porque o segundo é o Sport, tem 8.616. O terceiro é o Fortaleza, com 7.492. E o quarto é o Criciúma com 6.780. Jota, isso jogando em casa. Oi.
2: Só uma informaçãozinha que eu queria sua.
1: Ah.
2: Será o primeiro em presença de público e estão fazendo greve para ninguém ir pro estádio. Imagina, hein? Você tá sabendo, né? Todo jogo tem um grupo aí fazendo greve. É público zero. Você ouviu isso, né, Marcos? Pois não.
3: Mas ele acumula prejuízo.
0: Olha aí,
2: que eu prejuízo é inerente.
3: Eu vi que eram cerca de 450 mil de prejuízo só com a abertura do Castelão e a falta de público.
4: Tem outro detalhe também acerca do Ceará, com relação a contratações. Né? Não está se falando em atacantes, porque o Renzo já está treinando. Só que o Renzo, a gente já conversou muito aqui, que é um jogador que só fez dois gols, não foi, o Edmilson? Foi, meu irmão? E já não sei quantos jogos aí, eu perdi até as contas. E o Ceará hoje tá precisando de gente que jogue na frente. Pra você ter ideia, o Ceará tem o quarto pior ataque da Série B.
2: Ainda tem três.
4: Vixe, o Ceará tem o quarto pior ataque. E só quem tá atrás dele é o Cuiabá, que só fez 12. Ponte Preta, que fez 10, e o América Mineiro, que fez 10.
2: Os três estão atrás dele, né?
4: Tirando o Cuiabá, né? Porque o outro é o Avaí. O Avaí tem 16, fez um outro. Perdeu o jogo 3-1, né?
0: Agora eu quero tomar um vinhozinho, pode ser?
4: Vamos lá, bora.
0: Oi, né? Não é terça?
4: E é bom. Não é terça, é dia de mordida.
0: 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Edmilson Pacheco.
2: Oscar, eu queria só lhe
0: com essa experiência.
2: É só lhe pedir aí que você solicitasse aqui ao nosso plantonista eficiente a relação das seleções que ainda.

0: estão em atividade lá. Só para a gente ter uma ideia, viu, Bolso? Só para a gente ter uma ideia do como é que está a situação de Copa.
1: Vamos lá, né? Noruega, que eliminou o Brasil. Noruega. Tem a França. Tem Marrocos. Tem a seleção da Argentina, que hoje se classificou. E aí...
2: Bora.
1: Então vamos lá. É, os confrontos já definidos, né? São sete seleções já garantidas. Né? Está faltando somente uma, que é Suíça ou Colômbia. Então, os confrontos definidos: França e Marrocos é um confronto. Espanha e Bélgica é outro confronto.
2: Certo.
1: Noruega e Inglaterra, outro confronto. Só eu contei aí cinco seleções da Europa. Uma da África, que é Marrocos. E a Argentina, que é da América, se classificou mais cedo.
2: Aguarda. Aí vai depender a Colômbia aí, porque com a Suíça.
1: É, aguarda, né? Ou outra seleção da América ou outra da Europa. Então, só a Europa foram cinco. Estão disputando aí a fase quarta.
2: Vamos lá, quantas seleções sul-americanas participaram?
1: Quantas? Seis.
2: Estados Unidos?
1: Ah, não, no geral, não, né?
2: No então geral.
1: Aumenta aí para nove.
2: É.
0: Das Américas, né?
2: É, das Américas. Isso. Você, a disputa das Américas com a Europa. Vamos lá, Estados Unidos, México, Paraguai, Uruguai, Brasil, Argentina, Colômbia,
3: nove.
1: E o Canadá, né?
2: Sete. Canadá, 8. Não, Canadá. Pronto. 8 contra quanto? Contra da Europa?
1: É, lá é bem mais.
2: Então, pronto. Então é porque tem mais também, né?
0: Tem mais vaga porque tem mais futebol e tem mais países, né?
3: Não, se for pra falar em América Central, não teve, não? Seleção teve.
1: Teve.
3: Então tem mais gente aí das Américas, não?
1: Mesmo assim, a Europa ainda tem mais.
3: Mas não, né? Ele quis falar da América, a nossa América aqui, a América do Sul, né? América do Norte foram três, que é o Canadá, os Estados Unidos e o México. O México já não quer, porque o Canadá e os Estados Unidos não querem o México como América do Norte. Mas...
2: Gente, 18 horas em ponto, em nome do Pai, do Filho e do Espírito Santo, amém. Hora do Ângelus.
1: A Europa foram 16 seleções.
3: É. Por isso tem uma chance maior, né, de...
1: chegar, né?
2: Aí vocês ainda estão falando em Copa do Mundo, é?
3: Tu puxa o assunto.
2: Eu não puxei assunto de nada, não.
0: Certamente tem mais gente chorando do que aqui no Brasil.
3: É, faz parte, é assim, perde, né? A gente não vai ganhar tudo, não. Houve uma história em 2098, em 1998, surgiu uma história lá na Europa. Que se o Ceará ganhasse a Copa de 98, ia ficar sem graça.
0: Ceará, não era?
3: Hã? O Brasil. Se o Brasil ganhasse a Copa de 98, a Copa do Mundo ia ficar sem graça.
2: Isso não.
3: É? Não, foi o que surgiu por lá, né? Inclusive foi num grande jornal da Itália. Eu esqueci o nome do jornal agora, não sei se é Olé. É um desses aí. Famosíssimo jornal.
2: Olé parece que é da Espanha.
0: Da Espanha, né?
3: Foi um jornal da Itália. Não foi da França, não, foi da Itália.
1: Sim, então a informação concreta: 16 da Europa e 12 da América. 6 da América do Sul e 6 daquela região da CONCACAF, que é Caribe e América Central. Do Norte.
3: Isso.
1: 12.
2: Tá.
1: Dos 12, quem está na Copa ainda, Argentina e Colômbia.
2: Agora eu quero saber o seguinte: o que é que o Ceará tem que fazer para sair da zona do rebaixamento, professor? Pra acabar com essa vergonha, uma série B.
1: Quer que eu diga de novo que
2: uma série B fraca como essa aqui.
1: Pois é.
2: A série B mais fraca dos últimos anos. A não ser que você me prove o contrário.
1: Não tem uma grande equipe do futebol brasileiro?
2: Não,
1: né?
2: Tem.
1: Todo mundo nivelado ali.
2: Aí o Ceará se encontra numa situação terrível. Esse ano tem que ser esquecido para o futebol da torcida do Ceará.
1: Ceará tem que ajeitar primeiro time.
3: É preciso dizer que nós ainda estamos na 17. Vamos para a 17ª rodada, né, professor?
2: Então, João, tu não passa a mão na cabeça.
1: Esse
2: não.
1: É que é o problema.
3: Não, mas é um ano para ser esquecido. E se o Ceará der a volta por cima? Chegar aí no G6 aí, se
0: aí você vai ficar com
3: e subir.
0: É o único que tá defendendo.
3: E subir. Tem que defender, cara.
4: O que me preocupa.
0: Eu concordo com você.
4: O que me preocupa é esse discurso. Concordo. De que...
2: Eu torço para que isso aconteça, porque eu só acho difícil.
3: Eu sei que o Si é uma. Né?
4: O que me preocupa é esse discurso de que ainda está no começo da Série B.
2: Na metade da competição. Menos da metade.
0: Não é mentira, não, é verdade.
4: Mas já foram muitos jogos, não era para o Ceará estar. Não era para o Ceará estar no Z4.
0: Se já foram muitos jogos. Era para ter mais P, ainda não era.
3: Olha, a última vez. Diga, professor.
1: Será que só dizer que ainda nesse mês de julho termina o primeiro turno.
3: Isso.
1: Ainda nesse mês de julho. Primeiro turno acaba. Ou seja, 50% da competição acaba daqui a 15 dias.
3: Pronto. Olha, perfeitamente. Depois dessa entrada no Z4, no Ceará agora, ontem, A última vez que o Ceará tinha entrado no Z4 da Série B do Campeonato Brasileiro foi em 2023, na quinta rodada. Na quinta rodada de 2023. O Ceará terminou aquele ano na 11ª colocação. Entendeu? Naquele ano lá. Naquele ano lá, o Ceará teve 13 vitórias, 11 empates e 14 derrotas. O Ceará marcou 40 gols, sofreu 45 e terminou a competição em 2023 com um saldo negativo de 5 gols, né? Hoje, que o Ceará está aí nessa... Você quer passar essa informação, Luiz?
1: Não, não. Né? Vai lá, segue.
3: Eu posso seguir por aqui, não é?
1: Sim, sim.
3: Hoje, em 2026, o Ceará está na 16ª rodada. Já está, né? Já jogou pela 16ª rodada. O Ceará tem 4 vitórias. O Ceará tem 5 empates. E o Ceará tem 7 derrotas. O Ceará marcou 15 gols. Sofreu 20 gols. E tem um saldo negativo de 5 gols. Nesse exato momento. Ok?
4: Posso lançar uma pergunta aqui?
3: Pode.
4: Os senhores, né, que são pessoas mais vividas, esse é o pior Ceará nessa década?
2: Sim.
0: Uma década é.
2: É.
0: Uma década pior Ceará. É triste, né?
2: É o pior Ceará da última...
0: Foi um bocado... Você está sendo econômico quando você diz nessa década. Porque foi um bocado de tempo, mas vai muito tempo.
2: Olha, é o Ceará que deve mais na década também. Não é só o time, não. Eu estou falando de tudo. É o Ceará pior em tudo.
0: Verdade.
2: Em dívida, em futebol, em administração, certo? Agora, eu tinha certeza, se tivesse uma boa, eu também estava elogiando.
0: É, como sempre a gente faz, né? Aqui ninguém está...
2: O Ceará vive, eu não sei se é só 10 anos não, mas para trás ainda um pouco. Mas vamos colocar só de 10 anos para cá, o Ceará vive o pior momento da sua história em tudo. Menos com a torcida, menos o número, a torcida. Boa, forte, marca presença.
0: Basta dizer que com essa pasmaceira que está aí, com todo esse show de incompetência, ainda é o líder de presença de público na Série B, rapaz.
2: É.
0: Quer dizer, com todo esse absurdo que está sendo a administração do Ceará levando a uma caótica zona de rebaixamento, ainda é o clube que mais tem maior presença de público na Série B.
2: Agora, eu até posso até acreditar que o Ceará não caia. Agora, reagir para buscar uma divisão de elite no ano que vem, eu acho praticamente impossível. E torço para que eu esteja errado também.
0: Até busco, porque não tem que mudar dinheiro.
1: Muito.
0: Não tem dinheiro, né? Não adianta. A metade dos jogadores, ou talvez até dois terços dos jogadores que houver contato, eles vão dizer: o que é que eu vou fazer num clube falido? Salários atrasados, funcionários sem receber. Jogadores com salários atrasados, então é complicado.
4: Outra coisa, próximo jogo agora contra o Atlético, vamos ver o Ceará um pouco mais encorpado, né? Vai chegar alguns jogadores contratados que já poderão fazer a estreia e outros voltarão, né?
0: O agora, caso do segundo o Jota, não adianta nada se ele vier com 3-5-2.
4: Concordo, não adianta nada se
0: colocar três zagueiros, viu? Aí o Jota fica maluco.
2: Por outro lado,
3: em 2022 o Ceará fez uma campanha muito ruim.
2: Peraí, Jota, agora por outro lado, o maior adversário do Ceará chama-se Fortaleza, que não vive um bom momento internamente assim se falando, mas não refletiu dentro de campo.
1: Não.
2: Né? O Fortaleza, o contrário do Ceará, está virando de cabeça para baixo a tabela.
1: É o quarto colocado.
2: Não, vira de cabeça para baixo, o Ceará é o segundo. Ah. É o quarto.
1: E o Fortaleza seria o 17º.
0: É um no Z4, outro no G4.
3: Pois o Ceará em 2022 teve 6 vitórias durante a competição. Esse ano ele já tem 4. Será que ele não vai somar mais aí umas 10 vitórias? Não?
2: Jota, eu espero que você esteja certo. Nós estamos falando. Porque é o seguinte: é que nós estamos aqui discutindo
3: até o presente.
2: O passado não é já foi, o futuro não é será.
3: Foi falado aqui.
2: O que vale é o presente, é o momento.
3: Foi falado aqui nos últimos 10 anos, não foi? Foi falado aqui nos últimos 10 anos, entendeu? Então a gente ataca, bota gasolina, toca fogo. Vamos aguardar um pouquinho, né? Não vamos botar gasolina.
2: Peraí, Jota.
3: Não vamos botar gasolina. Vamos botar gasolina
2: ninguém
3: agora,
2: aqui,
3: não.
2: Ninguém aqui é contra o Ceará, não. Aqui a gente tá falando a verdade.
3: Sei.
2: E o torcedor tá concordando com o que a gente tá dizendo.
3: Não, eu sei.
2: Eu também tô
3: concordando. Agora, também não tô chegando a esse limite, não é isso aí? Que é a pior coisa do mundo, o Ceará. Nós estamos com 16
2: jogos.
3: Não,
2: é a melhor coisa do mundo.
3: Não.
2: O Ceará numa Série B, na zona do rebaixamento. É coisa linda.
3: Não, eu vou dar eu vou desenhar de novo. Estou falando até o momento, não é? Não é por aí. Mas vamos pular essa parte.
4: Nos últimos 10 jogos foram 7 derrotas, Jota.
3: Sim. Tudo bem. Mas em 2022...
2: Não é lindo. O que a senhora tá fazendo, eu tenho que elogiar. Tá lindo demais, rapaz. Se a gente for passar a mão, querer botar a chupeta na boca do torcedor, a gente vai preto. Eles fazem matar a gente ainda.
3: Não é elogiar. Nós não estamos elogiando. Nós estamos cientes que a situação do Ceará não é boa.
2: Sim.
3: Nem mediana.
2: E aí o que mais?
3: É ruim.
2: Então.
3: Nós estamos cientes que o Ceará também está procurando melhorar. Está contratando, está trazendo reforços. Chegou agora o técnico, ele até agora comandou o jogo em uma partida, errou na escalação. Eu creio que ele não vai errar agora, porque se ele vier com 3 zagueiros, aí eu mesmo vou lá falar: olha, ô João Paulo, manda esse cara embora. Pode mandar embora porque ele não serve. Aí... Se ele vier com 3 zagueiros contra o Atlético, eu mesmo vou até lá e falo: olha, pode mandar embora que não presta. Não presta. O Ceará não tem zagueiros, não tem laterais no momento para jogar. O Brian até que foi bom. Então bota esse time pra jogar com 2 zagueiros e com 2 laterais. Bota o time pra jogar com 2 zagueiros e com 2 laterais. Você vai ver como o time melhora. E faz um povoamento aí no meio campo. Bota 2, bota 3, bota 1 lá na frente. Porque o time se movimentou bem no jogo passado. Agora ele só não fez, foi concluir num gol. Parece que chutou 17 vezes.
4: 17 vezes.
3: Mas não chutou nenhuma no gol. E outra coisa. Aprende como o pessoal da Copa do Mundo, o cara chega lá de fora da área, chuta, o gol lá é largo, de repente a bola vai entrar, bate no zagueiro, bate e entra.
2: Rapaz, eu tava vendo o jogo da Argentina e do Egito, aí tava vendo semana passada o Rony dizendo que o jogo da Série B, então uma coisa tão ruim.
1: Com relação ao Fortaleza, já que você tocou também no assunto do Fortaleza, Fortaleza, em termos de metas, ele tá bem. Por quê? Campeão cearense.
2: Sim.
1: Fortaleza tá nas oitavas da Copa do Brasil.
2: Sim.
1: Vai pegar um gigante que é o Palmeiras. Foi a final da Copa do Nordeste. Sim. Está em quarto lugar na Série B. Tem 58% de aproveitamento. Já tem 28 pontos. Então é um time que está bem. Fortaleza, o Thiago Carpini conseguiu ajustar o Fortaleza.
2: Conseguiu.
0: Só trazer isso, esse detalhe. O Ceará tem quantos pontos?
1: O Ceará tem 17.
2: Quantos jogos tem?
1: 28.
2: 20 jogos tem?
0: Mesma quantidade.
2: Um ponto por jogo.
1: O Ceará tem 16 jogos.
0: É porque historicamente...
2: Ele tem um ponto a mais do que o número de partidas. E sabe o que é isso aí? A pontuação de rebaixar?
0: Isso.
1: E 2 gols a menos, tem uma média por gol. Porque ele fez 17 jogos, só fez 15 gols.
2: Precisa
1: urgentemente
2: ajustar. É complicado. 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
0: E o Egito papocou com nem tudo, viu?
3: Você falou aí no
0: Mas Jota, Jota, não.
2: O Jota não foi o Jota.
3: Viu?
2: Você
3: falou.
2: Egito.
3: Você falou aí no Fortaleza.
2: Aí tem o país.
3: Fortaleza pegou um empréstimo aí, tá pegando aí 20 milhões, né? 20 milhões de reais. Esse dinheiro para pagar salários.
4: Pronto.
3: Salários atrasados.
4: Foi aprovado a antecipação dos direitos de transmissão de 2027. Isso. Então, não, era para receber.
3: Tá pegando dinheiro que era para entrar em 2027. Parece que são 27 milhões, não é?
4: Era para receber 27 milhões, antecipou e vai receber apenas 20.
3: Seu microfone tá...
2: Tá certo, aí foi o juro. Aí isso é o seguinte, se ele fizer esse investimento e o time for na primeira divisão, com 2 meses o time tira o dinheiro.
0: Tô errado, Titi? Começa em fevereiro, quando foi em maio já tá quitado.
3: Mas parece que...
2: Ó, fizeram um gol aí, viu?
3: Grana é para pagar salários atrasados.
0: Mas o outro também está com salários atrasados. Qualquer um que você imaginar.
3: Isso. Não é para contratar, é para pagar salários
2: atrasados. Mas não precisa, o Fortaleza já está com um elenco bom, está provando que isso.
1: Isso aí é o efeito Brits. Brits abriu o bocão, disse que o negócio está feio lá dentro, aí só para vamos ajeitar logo aqui, pedir logo esse empréstimo.
2: Quem foi que renunciou à diretoria do Ceará hoje? Quem foi?
3: Foi o.
4: Pronto.
0: Doutor Hernando Ochoa.
3: Doutor Hernando, isso.
4: Doutor Hernando Ochoa Sobrinho, né? Ele que foi eleito junto do João Paulo Silva e do segundo vice-presidente Celso Henrique Martins.
2: Ele é o primeiro
4: vice. Ele é o primeiro vice-presidente do conselho dele, era, né? Da diretoria executiva.
2: Ele era.
4: Era, exatamente. Na eleição de dezembro de 2024. E apontou como um dos motivos, né, as disputas internas, as pressões sofridas. E esse ano o Ceará ainda teve outras saídas do CEO, Haroldo Martins, e do Lucas Drubsky. Executivo de futebol, Bosco.
2: É, tá aí. Obrigado pulando do barco, viu?
0: É, e
3: eu... Mas aí, os dois aqui, os dois últimos que você falou, como é o nome aí?
4: O Haroldo Martins.
3: Não,
4: o Drubsky.
3: O Drubsky, ele era remunerado.
0: Era.
3: Viu? Era. Verdade. E o outro também.
0: Também.
3: O Martins.
4: Ele, o Haroldo Martins.
3: Também é Martins.
0: Ele começou como diretor e depois foi ser o CEO do Ceará.
3: Isso.
0: Agora, Hernando Ochoa é uma sumidade.
3: Sim, lógico.
0: Esse é. Saiu.
3: E os outros também, a gente não está aqui.
0: Esse era um fora de série. Eu tenho certeza que o Ceará perde muito com isso. Mas não é o único competente, não. De repente pode vir alguém tão competente que ocupar o espaço.
2: Isso mesmo, Titi. 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
1: Não, assim, é bom demais.
2: Uma moça bem cheirosa.
0: É, principalmente se essa pessoa for mulher.
2: Sim, eu tô dizendo...
1: Olha, o vídeo é Edmilson.
2: Titi, tá bom, Titi.
1: Carvalho.
2: O Edmilson pode dizer isso, Jotão, porque ele é solteiro, né? É.
3: E quando a gente chega nessa idade, a gente aponta, a gente atira pra do que lado. Só atirando.
2: 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Mesa de aula comandada pelo Eduardo Silva. O Eduardo, agora o professor Luiz Eduardo traz aqui a classificação da Série B do Campeonato Brasileiro. Fala pra gente aí, ô professor.
1: Vamos lá. Vila Nova venceu ontem, né? Venceu o São Bernardo 2-1.
2: Uhum.
1: Vila Nova foi a 31 pontos. Eita, rapaz. O Gustavo tá carregando, não. Novo Horizonte em 30. É, o Criciúma terceiro com 30.
2: Quem é o líder?
1: O Vila Nova.
2: Olha aí, o Vila Nova.
1: 31
2: pontos. Olha a situação do Goiás, adversário dele lá.
1: O Goiás tem 24 pontos, né? Tá ocupando a nona colocação. E o Atlético Goianiense, que é outro adversário do Vila Nova, é o 13º com 21. Então, o Criciúma tem 30, o Fortaleza é 4º com 28, o Juventude 5º, 26, o São Bernardo 6º, 25. O Operário, que joga já fora contra o Atlético, é o 7º com 25. O 8º Sport 25, o 9º Goiás 24, 10º Cuiabá 23. Aí na outra página, o Atlético, próximo adversário do Ceará, 11º 22, o Náutico 12º 21, o Atlético 21, o Botafogo de Ribeirão Preto foi para 14ª colocação com 19, CRB 15º 19 e o Londrina primeiro fora da zona com 18.
0: Tá bom, não precisa mais não.
1: Aí pronto. Aí tem o Ceará, né? 17º com 17, o Havaí 18º com 13, a Ponte Preta 19ª com 8 e o América Lanterna com 6.
2: Mas eu vou dizer aqui uma coisa para você. Eu nunca tive tão desmotivado como eu estou hoje como cronista esportivo.
3: Vou lhe dar 5 motivos para você se motivar.
2: Diga aí um primeiro.
3: Entendeu? Eu sei que você vai falar do Ceará, não é? Então vou lhe dar 5 motivos.
2: Não, eu estou desmotivado no futebol de uma maneira geral. A desclassificação do Brasil.
3: Esqueça, isso
2: aí
3: faz
2: parte. Aí você vê um campeonato terrível que o Ceará está fazendo. Isso. Ainda bem que para livrar, ainda tem o Fortaleza que está no G4.
3: Entendeu? Né? Essas derrotas, essa saída da seleção brasileira para agora nessa fase, essa questão do Ceará estar por aí, entendeu? Isso aí é para melhorar. Porque pior não pode ficar, então vamos lá. Eu vou te dar aqui. Eu vou te dar 5 motivos que você vai.
2: Primeiro é que nós estamos aqui.
3: Melhorar o
2: Nova seu Brasil. 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Nova Brasil, isso. Primeiro motivo.
3: Não, esse é um motivo superior, entendeu? Tá, esse pronto. Não tem motivo igual. Uhum. Esse é um motivo superior que deixa a gente de bem com a vida, entendeu? E sonhando,
0: obrigado,
3: e focando e cada vez buscar. Melhorar cada vez mais.
2: Primeiro é que você está com saúde.
3: Graças a Deus e com dinheiro no bolso.
2: Ah, então pô, com tudo aí.
3: Eu tô brincando, viu, pessoal? Olha só. O Ceará, ele vai jogar. Ele vai fazer 5 jogos agora. Dos 5 jogos, 3 são em casa.
2: Ah, tá.
3: Então o Ceará pode conquistar aí, eu fiz os cálculos aí, umas 5 vitórias. Então, ele vai pegar o Atlético em casa. Depois ele vai sair para pegar o América lá. O América que tá lá na rabeira.
2: Sim.
3: Entendeu? Então tem condição de ganhar lá, são 2 vitórias. Uhum. Vai pegar o CRB em casa, são 3 vitórias. Vai pegar a Ponte Preta, que tá mal também em casa, são 4 vitórias. E depois vai pegar o Operário fora. Entendeu?
2: Então vamos botar só 4 vitórias. 3 vezes 4, 12. Com
3: 4 vitórias e 1 empate.
0: Vai pra liderança.
2: 12 então, com 17.
4: Isso. 29. É muito otimismo. Né?
1: Isso. 12 a 7, 29, vamos fora 2.
2: Se os outros não ganharem, ele já tá no
0: G4. Vai pra liderança. Pois é.
4: Só ele jogando.
3: É. Pense do lado bom da vida, rapaz. Não só tem um lado ruim da vida, não.
2: É verdade.
3: O lado ruim da vida é o combustível. Você tá entendendo? Pronto.
0: É
3: se abasteça.
0: É o óleo diesel.
4: Tá agora, Jota.
0: Deixa eu mandar. Pois não.
4: O primeiro passo é largar a mão desse esquema, né? A gente viu o Ceará insistindo com essa linha de 3.
3: Todo mundo tá do meu lado, né? Graças a Deus. Vai, pode falar.
4: O Ceará insiste com a linha de 3 zagueiros. É. Quando você joga com a linha de 3 zagueiros, é normal que os laterais voltem pra fazer a linha de 5. Sim. Nesse último jogo agora, a gente viu várias vezes os laterais não voltando. Ficando só uma linha de 3. Isso. Ficava só uma linha de 3 lá atrás. Isso abre espaço pra atacar pelos lados. E foi isso que o Goiás, né, utilizou
0: agora,
4: pra fazer os gols.
0: Ganhou do Brasil e jogou com 3 zagueiros. Né?
4: Qual?
0: Agora, a seleçãozinha que ganhou do Brasil, do Haaland, 3 zagueiros, tá certo?
2: Não Haaland, é negócio Haaland de não. Haaland, 3 zagueiros. Haaland não.
3: Ele jogou.
0: É, Haaland, né?
3: Ele jogou, é, foi com 5 lá atrás, entendeu?
0: Pois é,
3: foi
0: 5 zagueiros.
3: 4 né? No meio e 1 um na
0: quero
3: frente.
0: Quer dizer, Jota, que eu discordo de você dizer que é maldição de 3 zagueiros.
3: Lógico não, que é. Não. Me diga no Brasil, só quem jogou no Brasil e insistiu e insiste até hoje, porque é uma coisa que está no nascimento, está no cerne, é o São Paulo que joga com esse esquema. Sempre foi 3-5-2. Me diga o outro time no Brasil que joga nesse esquema. O Fortaleza estava querendo implementar esse esquema, estava se dando mal. Agora voltou no 4 nesse jogo, por último, agora que eu narrei, estava jogando no 4-3-3, no 4-4-2. Entendeu? E venceu a partida. Então, diga, Marcos.
4: É, às vezes não é só o esquema, é a organização.
3: Isso.
4: Pronto. A gente vê um Japão contra o Brasil que fazia uma linha de 5 e uma linha de 4.
3: Pronto.
4: O Ceará queria se defender, mas ele não tinha organização para se defender, por exemplo, como um Japão. Não tinha. No primeiro gol do Goiás, a gente vê o Fernando tentando dar um bote em um jogador do Goiás e abrindo um espaço nas costas dele, que é onde o Lucas Lima recebe a bola.
3: Pronto.
4: Porque falta organização nesse setor defensivo do Ceará.
3: Isso. Porque quando você tem os 3 zagueiros, um espera por um, que espera pelo outro, que espera pelo outro. E deixou, no caso aí dos 3 zagueiros, com os 2 laterais, ficou um vácuo, né?
4: Ficou
3: que
4: um vácuo.
3: A bola foi lançada até o Lucas Lima, que levantou pro cara lá, que o cara pegou de 100 pulos, que foi um golaço.
4: E outra coisa, os 3 zagueiros do Ceará estavam dentro da área.
3: Isso.
4: Dentro
3: isso.
4: da área. E o Júlio César largou o Cadu vai lá e faz aquele golaço, né,
3: então,
4: de goleiro.
3: Sai, tira isso daí, deixa os 2 zagueiros, os 2 laterais e faz um povoamento no meio campo. Pronto. Dali pra frente o povo vai se virar.
2: 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Eu ia fazer uma pergunta aqui para o Edmilson, a experiência que ele tem no futebol, na crônica esportiva. O meu tio Edmilson Maciel, Titi. Então, para você, Titi. Nessa situação pior dos últimos 10 anos que o time do povo está passando.
0: É.
2: Você já viu situação parecida? Eu tô pedindo para você analisar o aspecto geral. Né? Não é administração, bola rolando, extra-campo e tudo. Você já viu o Ceará numa situação pior do que essa?
0: Não me lembro. Até porque a gente não tem muita perspectiva. Eu não acredito que o Ceará vá cair.
2: É.
0: Só que a nossa expectativa era ver o Ceará lá no pior das hipóteses, no G6. Eu sempre imaginei assim, o Ceará, com o elenco que tem, e foi isso que nós defendemos aqui no início do ano, quando a gente dizia, os dois clubes de dois maiores orçamentos da Série B, o Fortaleza e o Ceará, a tendência é os dois irem terminar o campeonato, pelo menos no G6. Infelizmente, o Ceará deu para trás e aí é problema de administração. Porque você não vai culpar o motorista do ônibus que para lá na João Pessoa. Quem é que está administrando, quem é que está gastando, quem é que está contratando jogador ruim, quem é que está trazendo esse tipo de jogador que não representa absolutamente nada no histórico do Ceará. E principalmente porque tem uma torcida gigantesca, e eu toco nesse ponto mais uma vez. O time, com essa desgraça que está, ainda é a maior torcida presente na Série B do Campeonato Brasileiro. Então, merecia algo melhor do que o que está em termos de administração hoje no Ceará.
2: E o que é que o Ceará deve fazer?
0: Bosco, é uma história de... Você tem orçamento. Aí você, certamente, o técnico que chegou agora, Daniel, ele vai indicar 10 jogadores. Aí esses 10, 5 vão dizer, eu não vou não, que a barca lá está furada. Porque jogador conhece todo mundo, né? O cara liga, como é que tá aí? Salário atrasado. Time na zona de rebaixamento. Fica complicado. A solução para isso é complicada.
2: Agora você falou, foi tudo aí.
0: Mas pode ser, né?
4: Bosco, a curto prazo,
2: diga,
4: curto
2: Marcos prazo
4: Felipe. É contratação, encorpar o elenco. Isso aí é um resultado a curto prazo. Agora, a longo prazo, precisa rever as políticas internas do clube, né? A gente viu tantas saídas de administradores, de pessoas do executivo no Ceará, que não é normal. E outra coisa, o Ceará contratou um técnico vitorioso, que é o Mozart, não deu certo. Tá contratando agora o Daniel Paulista, que tá ganhando espaço no cenário nacional. E se não der certo novamente? Eu não acho que seja coincidência. Provavelmente é algo mais interno, algo mais enraizado no Ceará Sporting Clube. Aí, a longo prazo...
2: Rapaz, eu gostei do seu comentário aí.
4: Obrigado.
2: É algo enraizado. É algo que já vem de um tempo pra cá.
4: Exatamente.
2: Né? Gostei.
4: Obrigado. Esse é o meu método, assim, que eu vejo, né? Minha visão do Ceará, que felizmente precisa se revisar tudo que tem sido feito ao longo desses anos internamente.
2: Ó. Aí gostei do comentário do Admilson e do seu também.
3: Olha só, ele parece com o John Lennon, não parece? Fugindo aqui do assunto.
2: O Marcos Felipe aí?
3: Marcos Felipe. Eu tava olhando aqui, agora tem a aparência do John Lennon.
2: É lá do Ipu, rapaz.
4: Só não sei cantar.
3: No Ipu só tinha cabeludo, cinturinha de pilão, essas coisas assim.
2: Falar do pessoal do quintal do Ipu, você vai ver. Eu quero que você está me chamando para quê? Diga, Edmilson.
0: Vou mandar um abraço aqui pro Colares.
2: Uhum.
0: Ele, uma hora dessa, está acompanhando a gente, né? Chateado que o Brasil foi desclassificado, chateado que a Argentina ganhou, e a gente tem que se curvar, e o Colares está nesse horário, ele fica com a
2: rádio ligado. 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
2: 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Eu vou trazer o noticiário do Fortaleza, que vem chegando agora com o repórter Wesley Lopes. Diga aí, Wesley.
5: Um forte abraço a você, amigo torcedor, a você, amiga torcedora, em especial você, tricolor, que assim como eu, escolheu a Nova Brasil para ser a sua nova casa, e todos os dias, a partir das 17h30, fica super bem informado sobre tudo o que acontece no nosso futebol local, regional, nacional e internacional. Isso mesmo, tudo isso você confere aqui na Nova Brasil em Campo. Mas chegando com as principais informações do Tricolor de Aço, Leandro Parque dos Campeonatos, que na tarde desta terça-feira voltou a trabalhar sob o comando de Thiago Carpini, visando o confronto do próximo domingo às 18h, lá na cidade de Goiânia, contra a equipe do Atlético Goianiense. Como nós falamos ontem em nosso noticiário, aqui dentro da Nova Brasil em Campo, o Fortaleza, desde ontem, poderia já publicar, né, através do seu departamento de futebol, a inscrição do atacante Pedro Henrique. E foi exatamente isso que ocorreu hoje, 12h29. O Tricolor de Aço conseguiu registrar o nome de Pedro Henrique e ele já está apto para entrar em campo e defender as cores do Fortaleza já neste confronto do próximo domingo lá em Goiânia, contra a equipe da casa, a equipe do Atlético Goianiense. Outra informação que nós recebemos é que o zagueiro Neres já se encontra no PC, já começou a trabalhar com seus novos companheiros, e apenas alguns probleminhas de documentação, parte burocrática, ainda impediu Fortaleza de anunciar de forma oficial a contratação do zagueiro Neres, que vem da equipe do Vitória da Bahia. E aí sim, quando já estiver tudo ok, quando o clube anunciar, ele será mais uma opção para o treinador Thiago Carpini para o seu sistema defensivo, que hoje praticamente só conta com 3 atletas: Cauã Rocha, Lucas Gasal e também o Luan Freitas. Esses são 3 zagueiros realmente de ofício. O Cardona já está aí no processo de transição depois do pós-operatório de uma artroscopia no joelho direito. Fortaleza que segue trabalhando no decorrer desta semana, visando este difícil confronto fora de casa. Ontem, com a conclusão da rodada, o Tricolor de Aço continua firme ali, próximo ao pelotão das equipes que lutam pelo acesso para a Série A de 2027. Ontem o Vila Nova estava ali no empatezinho. A torcida do Fortaleza feliz da vida com o empate do Vila Nova em casa, mas aí no finalzinho do jogo, o Janderson, aquele mesmo que passou aqui no nosso futebol, marcou o gol da vitória do Vila Nova, que acabou colocando novamente a equipe goiana na liderança do Campeonato Brasileiro da Série B. Mas o Fortaleza precisa seguir continuando fazendo a sua parte para tentar, no final dessa temporada, conseguir o seu grande objetivo do ano, que é retornar à elite do futebol brasileiro. Mas esta tarde, lá no CT Ribamar Bezerra, também teve futebol. A categoria sub-17 do Fortaleza empatou com o Atlético Mineiro pelo placar de 1-1. O gol do Leão foi marcado pelo atleta Nicolas, ali mesmo, no apagar das luzes, aos 49 minutos do segundo tempo. O Nicolas conseguiu empatar para o Fortaleza, que segue invicto na competição e ocupa a terceira colocação da competição nacional. Na próxima rodada, o Fortaleza vai até o Rio de Janeiro, no estádio Nilton Santos, na próxima terça-feira, dia 14, enfrentar a equipe do Botafogo. Eu sou Wesley Lopes e, se Deus quiser, amanhã, quarta-feira, retornamos com mais informações do Leão do PC aqui dentro da Nova Brasil em Campo, equipe apaixonados pelo futebol.

0: Bem, valeu, 6:35, Nova Brasil em campo, com muita informação para você. Ouvimos atentamente aí o noticiário do Fortaleza com o nosso repórter Wesley Lopes e o zagueirão que está vindo lá do Vitória, né? O Neres já está no PC, está treinando com o grupo, não está ainda inscrito porque tem ainda aquele probleminha de documentação. Mas isso está a caminho, a coisa vai se resolver, não é, Marcos Felipe?
1: Exatamente, Neres, que veio provavelmente para ocupar o espaço do Brits. O Fortaleza, o Jota, fica com aproximadamente, acho que são 5 zagueiros no todo, né?
0: Tem o Cauã, tem o Lucas Gasal, tem o Luan Freitas, o Cardona, né? O Cardona,
1: Cardona
0: é o
1: quê? Tomás Cardona.
0: Tomás Cardona, isso.
1: Então, Cauã Rocha o primeiro, Luan Freitas o segundo, Lucas Gasal o terceiro. Neres, que ainda não foi anunciado, quarto, né? Não foi, sim, regularizado. E o 5 é o Tomás Cardona.
0: Cardona.
1: Inclusive, falando em jogadores regularizados, o Pedro Henrique já pode jogar a próxima partida.
0: Pois, né? É isso que eu ia levantar essa bola, mas continue. Você adiantou aí, já pode jogar, já tá inscrito, né?
1: Já tá legal, pode jogar no próximo jogo contra o Atlético Goianiense, fora de casa. O Atlético Goianiense que vem de uma derrota de 3-0 pro Novo Horizontino, então é uma boa oportunidade para estrear, inclusive estrear com vitória, né?
0: Isso, tá certo. Edmilson Marcel, aí o Fortaleza tá arrumando a casa, terceiro colocado, tá bem na competição até aqui, vai jogar contra o Atlético de Goiânia, jogo fora de casa e, né, na quarta colocação. Fortaleza hoje tá na quarta colocação, ontem era o terceiro, mas agora tá na quarta colocação. Então, vai jogar fora de casa contra o Atlético de Goiânia. Vitinho está à disposição e o Paulo Henrique, o PH também, que foi contratado junto ao Ceará, saiu do Ceará, deixou o Ceará e foi para o Fortaleza, também já está à disposição do técnico Thiago Carpini.
2: Dois reforços consideráveis, tanto o Vitinho como o PH, o Paulo Henrique, são dois jogadores que têm um potencial muito grande. Fortaleza é um jogo difícil, complicado. O Fortaleza tem jogado bem dentro de casa e fora de casa. É tanto que três dias atrás, estava na vice-liderança da Série B. Faz uma campanha correspondendo àquilo que se imaginou. Está complicada a Série B, porque tem muita gente surpreendendo. Você vai olhar do quem está na liderança, segundo, terceiro, na frente do Fortaleza, são clubes que, teoricamente, não estariam na previsão de que chegariam numa situação confortável como essa. Agora, tem muito tempo ainda, como o Fortaleza está se reforçando. A diretoria vai conseguir uma grana aí para atualizar os salários. Amigo, espere-se uma boa campanha do Tricolor, que ele continue lá, ali, entre os primeiros colocados, de preferência nos dois primeiros, que vão direto para a Série A no próximo ano.
0: Isso, professor Luiz Eduardo, Fortaleza, quarto colocado. O caminho aí do Fortaleza nos próximos jogos, 3 ou 4 ou 5 jogos, Tá melhor, tá mais pavimentado,
3: Jota,
0: como é que tá?
3: O Fortaleza, até o final desse turno, ele tem algumas pedreiras. Ele, sim, pega o Atlético Goianiense fora.
0: Então não tá tão...
3: Não é fácil ganhar lá em Goiânia, mas dá pra ganhar.
0: Quem é? O Atlético, vai lá. É o primeiro.
3: Na 18ª rodada, o Fortaleza, no Castelão, pega o hoje vice-líder, Novo Horizontino.
0: Novo Horizontino.
3: E na última partida desse primeiro turno, vai a Goiânia novamente e pega o Vila Nova.
0: Sim.
3: Então, são os três próximos jogos do Fortaleza. Então, aparentemente, jogos que não serão jogos fáceis. Mas o Fortaleza, quando ele enfrenta essas equipes que estão ali naquela parte de cima, Fortaleza costuma fazer boas partidas. É só lembrar do Fortaleza com o Sport. Jogou, venceu, entendeu? Fortaleza contra o Operário lá, empatou com o Operário. O Fortaleza com outras equipes daquela zona intermediária para a zona de liderança, o Fortaleza faz bons jogos. E como você falou, jogando fora, o Fortaleza também apresenta um bom futebol. Por quê? Porque o Fortaleza, ele tem o seu jeito de jogar e ele não abre mão, né? O Carpini não abre mão desse jeito de jogar e com isso daí ele vai conseguindo bons resultados. Então, o Fortaleza, ele entra em qualquer que seja a partida como um adversário difícil. O Atlético Goianiense sabe que não vai encontrar facilidades enfrentando a equipe do Fortaleza. E o Atlético, ele precisa dessa vitória, porque ele está ali na zona intermediária. Então ele sabe que perdendo duas, três partidas seguidas, quem está perto da zona encosta nele. E aí ele vai ter que lutar para deixar aquela zona intermediária, e sabe que esse jogo contra o Fortaleza, jogando em casa, é um jogo importantíssimo. O Atlético, que, rapaz, sabe o que é o treinador do Atlético agora, o Jota? O Roger Silva.
0: Roger Silva.
3: Depois de sair do Sport e do América Mineiro, ele foi agora contratado pelo Atlético Goianiense. O Roger, lembra dele como centroavante do Ceará, né?
0: Sim.
3: Pois é,
0: o Carequinha, mesmo, né?
3: Isso.
0: Excelente jogador.
3: Foi um bom jogador, sim. O Atlético Goianiense, que está iniciando uma reformulação, está com o transfer ban, não está podendo contratar, está aguardando o fim do transfer ban. E aí complica demais para inscrever jogadores. Dois jogadores deixaram o clube, o meia Ariel e o atacante Vitinho, estão deixando o clube. O Atlético tem três reforços que já treinam na equipe lá no CT do Atlético Goianiense. Esse Atlético meio turbulento, cheio de reformulações, sempre transferbando no meio, é esse Atlético que vai encarar a equipe do Fortaleza.
0: Muito bem, professor. O Marcos Felipe, são três jogos, dois fora e um em casa. Primeiro o Atlético já no próximo domingo, depois o Novo Horizontino em casa e o terceiro o Vila Nova fora de casa. Aí são 9 pontos. A gente pode pensar aí em 6, 7 pontos nesses três jogos, ô Marcos Felipe?
1: Jota, esse jogo contra o Atlético Goianiense, eu acredito que o empate não seja um mau resultado. Não acredito que seja um mau resultado, principalmente porque o Atlético Goianiense em casa vai ser um time chato de jogar contra.
0: Sim.
1: E os próximos dois jogos do Fortaleza são contra adversários dificílimos. Como o antigo presidente do Ceará, o Robson de Castro, falava, dificilíssimo. O Novo Horizontino em casa, acredito que seja um resultado, esperar uma vitória, né? Vamos esperar que o Fortaleza surpreenda, que faça um bom jogo como fez contra o Sport, e ganhe de um adversário para se manter lá em cima. Para falar, eu tô aqui para subir. Estou ganhando do segundo colocado. E o Vila Nova fora de casa, eu acredito que outro empate muito bom para comemorar, Jota.
0: Opa, Edmilson Marcelo, você banca aí são 9 pontos disputados, vou repetir os jogos, contra o Atlético lá fora, que é o primeiro, o segundo contra o Novo Horizontino em casa, e o terceiro contra o Vila Nova lá. Como disse o Marcos Felipe, o dos três aí, Vila Nova e Novo Horizontino e Vila Nova, são os mais difíceis. São 9 pontos, a gente pode pensar em 6 pontos, 7 pontos por Fortaleza?
2: 5 a 6 pontos, certo? São dois jogos difíceis fora de casa.
0: Uma vitória e três empates.
2: Uma vitória em casa, certamente dá para contabilizar de forma positiva. E terminar, quem sabe, nessa terceira partida que ele tem pela frente, terminar no G2, lá em cima, na cabeça. Essa deve ser a tendência do Fortaleza. Pelo futebol que tem jogado, pelo que tem apresentado, problema econômico, problema financeiro principalmente, vão contornar, tem uma grana saindo aí. Eu acho que isso dá ânimo ao jogador, porque jogador que vê salário atrasado, funcionário com salário atrasado, técnico com salário atrasado, casa que não tem feijão, ninguém manda.
0: Mas o futebol não são só os nossos times, o futebol pelo Brasil, muitos clubes estão nessa situação. Diria que quase toda a totalidade dos clubes. Mas enfim, a gente puxa o problema, os problemas para os nossos aqui que estão mais próximos.
2: Isso. Se eles estão devendo,
0: que a gente está acompanhando, né, mais de perto, né?
2: Se eles estão devendo, que fiquem devendo por lá. Nós gostaríamos de estar numa situação melhor, como prevíamos no início da competição. A gente dizia que os dois são fortes candidatos. E hoje só Fortaleza corresponde àquelas nossas previsões.
0: Tá certo. Quero avisar o nosso público ouvinte, não é? Que é a maior audiência. O Nova Brasil em Campo é a maior audiência no horário. Nós estamos com um problema técnico, por isso que hoje não disponibilizamos o nosso zap. Mas amanhã ele vai estar aí, para todo mundo participar, ajudar a gente a fazer o programa. 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Não vou dar um pulinho ali lá no professor Luiz Eduardo. Tá tendo jogo da Copa do Mundo. A gente isso. Nem podia, não era nem pra gente falar, mas a gente vai falar.
2: Ah, é bom, é bom saber.
0: A gente fala. Posso falar? Posso? Ah. Posso falar na Copa do Mundo? Vale. Posso? Vale. O Egito ganhou? Ganhou não, né? Perdeu, não foi? Ganhou não?
1: Sola.
0: Esse Egito.
3: Só. Mas agitou.
0: Esse Egito.
2: Não agitou.
3: O Egito, enquanto tava ganhando 2-0, tava jogando muito, mas quando levou o primeiro. Sentiu.
0: E desandou, né?
1: Outra coisa.
3: É o segundo.
0: Salá.
1: Teve um gol anulado do Egito.
0: Golaço. Mal anulado, né?
1: Golaço.
0: Mas foi mal anulado?
1: Não sei. Aí
0: eu vou falar com o Trump.
1: Particular, né?
0: Porque... Mais tarde eu vou ligar pro Trump. Hello, my friend Trump. Hello, my friend Trump.
3: Eu achei forçada okay, de barra Trump. Também.
0: Sabe? Parece que eu tô vendo ele me responder. Ok, Joseph. Egito.
3: Eu ia até falar, mas depois dessa frase aí que eu não entendi nada... Eu achei que foi uma forçada de barra, sabe? Ah, lá no ataque da Argentina. Cara, aquele puxãozinho de camisa ali, não, o cara tá marcando falta qualquer puxãozinho de camisa.
0: Ah, contra a Argentina.
3: A jogada foi sensacional, o gol foi muito bonito. Do Zico.
0: Isso.
3: O cara que é o Mohamed Zico, né?
0: Mohamed Zico.
3: Ou é o Mustafa Zico, é um negócio
2: daquela,
3: assim.
2: Depois daquela agressão que o Messi fez naquele jogo, quase quebrando o joelho do rapaz. E não foi nem cartão amarelo, então tudo pode esperar de arbitragem nessa Copa.
0: Eu vou falar com o Milei para resolver isso. Vamos lá.
1: É Mustafa Zico.
0: Isso, Mustafa Zico. Isso é uma homenagem ao nosso craque Zico, sim, né?
2: O pai dele era maluco pelo Zico.
0: Oh, rapaz, que bom.
2: Craque é craque, né?
3: Eu, adolescente, torcedor do Vasco da Gama, vi muito Flamengo e Vasco.
0: Sim.
3: E... Ai, rapaz, eu vou lhe dizer uma coisa. O Vasco era assim, eu já sabia que ia perder. Não ia, só uma certeza eu tinha. O Roberto Dinamite deixava o dele.
0: É. Mas o Zico também deixava. O Roberto que perdeu para o Flamengo, né?
3: Foi. E outra coisa, o gol mais bonito do Maracanã até hoje foi do Roberto Dinamite. Um chapéu em cima do jogador do Botafogo, aquele voleio.
0: Zonata domina, vem carregando, cutucando lá na direita até o Samar. Devolveu a Zonata, fez o golpeio agora, vem, jogada com o Disseu, vira, jogada, pé canhoto, levantou, o Roberto matou no peito, vem o Osmar, deu um chapéu do Osmar, de sem pulo, penetrou, chutou, atirou, é gol! Valdir Amaral.
3: Esse aqui é o narrador.
0: Deixa comigo, choveu na horta do Vasco, tem peixe na rede do Botafogo, Dinamite. É o nome dele!
2: Veio pela orla do gramado, fez o cruzamento. Que golaço, hein, Jota?
0: Ô, Valdir Amaral, categorizado. Era muita categoria pra narrar futebol, né, rapaz? Os caras eram bons demais. Valdir Amaral, Jorge Cury, do Alcei Camargo.
2: Do Alcei Bueno de Camargo.
0: Tem cara. Os melhores narradores.
2: O Lucas não se lembra disso, não.
0: Da minha fase, mais pra frente um pouquinho.
3: Sim, eu não lembro, quanto mais eu.
0: Os locutores, os melhores locutores de rádio que eu conheci, que eu ouvi, foi José Carlos Araújo, Oscar Ulisse, teve um outro, um terceiro que eu esqueci. Teve um cara lá. E sem falar no Gomes Farias, né? E o Gomes Farias é o cara, né? Mas assim, aquele cara que a gente acompanha, que vê ali o narrando, tá no estádio com o radinho no ouvido, eu ficava prestando atenção nos lances. O cara mais técnico para isso chama-se José Carlos Araújo. Hoje já tá velho, mas era o cara que o zagueiro cabeceava, ele falava, ó, foi o Oscar que cortou, foi o fulano e tal que cortou.

0: Não tinha coisa melhor.
1: Nunca entendi essa graça, né? De escutar o jogo no rádio enquanto assiste ali no estádio. Posteriormente, quando eu cresci, tive a oportunidade de acompanhar no estádio e escutar pelo rádio. E é uma sensação muito boa. Escutar alguém comentar sobre o jogo, comentar sobre o lance que está acontecendo é totalmente diferente do que você só assistir ali.
2: O que eu mais gostava, Jota, porque, por exemplo, ia jogar, imagine, Ceará e Remo.
0: Sim.
2: Eu não conhecia jogadores do Remo, mas é pelo rádio que eu sabia quem é que tava jogando, quem é que tava levando o lençol, quem é que tava fazendo gol, tomando. Eu gostava muito.
0: Porque o locutor, ele passa a emoção, não é isso?
2: Do rádio.
0: Do rádio, né?
2: Porque o locutor da televisão, ele
0: não tem
2: só
0: graça.
2: Diz.
0: Só diz
2: ele
0: ali,
2: diz.
0: Bola com fulano.
2: Rádio narra.
0: Isso.
2: A televisão diz.
0: É por isso que todo locutor de televisão era primeiro para passar no rádio. Entendeu? É porque o rádio é o improviso, você improvisa, né? Esse rapaz aqui, não é porque tá do meu lado não, mas ele com certeza ele vai ser um baita, ele é muito jovem,
2: um baita narrador,
0: um baita comentarista. Narrador não, que ele não vai tomar meu lugar não. Entendeu? Ele vai ser um baita comentarista.
3: Só pode ser plantonista.
0: Ele é comentarista.
2: Eu tava ouvindo hoje, eu fiquei impressionado.
0: Porque ele comenta bem, ele conhece bem, ele já tá, ele estuda os esquemas táticos. A gente percebe isso, e isso é muito importante, porque tem um cara que chega, começa a falar, aí fala não sei o que, não sei o que, mas a gente percebe logo que ele não sabe o que é um esquema tático, ele não sabe o que é um lateral direito, que é um volante faz
2: 3-5-2
0: essa coisa de 3-5-2 não devia existir, não é isso?
2: É.
0: Pois sim, mas diga,
2: você tudo bem, tranquilo,
0: você ia falar, não é?
2: Sempre lhe ouvindo, porque para mim você traz ensinamento.
3: Quando se ouve mais, aprende mais.
0: Isso, é verdade.
3: Quando você fala mais, você aprende menos.
2: É igual o coronel. Desse jeito. A repórter foi entrevistar o coronel, aí no celular, né? Coronel, você me ouve? Ele disse, ouvo.
3: Jota.
0: Muito bem, diga.
3: Sabe quem é Bruno Santos?
0: Bruno Santos.
3: Atacante do Londrina.
0: Ah.
3: 11 gols.
0: Ah.
3: Artilheiro da Série B.
0: Diga que vem pro Ceará.
3: Não, tá indo pro Mirassol. Está indo para o Mirassol está, aliás, já acertou a contratação. Bom jogador, destaque dessa campanha de recuperação da equipe do Londrina, já tem 11 gols, deixa a Série B, vai disputar a Série A e é reforço da equipe do Mirassol. 31 partidas, 17 gols marcados, os números dele com a camisa do Londrina.
2: Espetacular, né? Mais de meio gol por jogo. Coisa raríssima, né? Só o Haaland que é capaz de fazer isso.
0: Olha só, o Haaland faz dois.
2: Talvez na seleção 29 jogos, 34 gols. É brincadeira, né? Acho que é isso, 36.
0: Isso. Professor Luiz,
3: opa.
0: Agora com essa coisa da Copa do Mundo, terminou pra gente, não terminou pra ainda a Copa do Mundo, só vai terminar em 2000, aliás, no dia 19, não é? No dia 19. A coisa para nós aqui agora voltou, tá voltando. A Série B vai ter uma já tá nessa sequência e a Série A tá voltando agora com força.
3: Tá voltando, dia 16.
0: Já volta dia 16?
3: Dia 16, antes mesmo da final da Copa, né?
0: Sim.
3: Aí com certeza os atletas do Brasil que jogam no Brasil e que foram convocados já vão atuar em suas equipes já, ou seja, vão jogar a Série A assistindo a final da Copa do Mundo.
0: Tem uma perguntinha, você não fala de Copa do Mundo não, mas fala aí, o Edmilson Maciel, não está na hora, né? Por exemplo, nós fomos eliminados, a nossa seleção dessa vez até que tinha aí uns dois ou três jogadores que jogam no Brasil, atualmente no Brasil são brasileiros que jogam no Brasil, porque tem os brasileiros que jogam lá fora, na Europa,
2: quase
0: lá
2: todos
0: isso, então vamos lá. Não está na hora de a gente, do técnico, não é isso? Chamar jogadores que atuam no Brasil, mais jogadores, um número maior de jogadores, para defender a seleção brasileira?
2: Olha, Jota, eu tenho a minha concepção sobre isso, tá certo?
0: Sim.
2: Você nunca vai deixar de levar um grande jogador porque ele está lá fora.
0: Eu entendo.
2: Por exemplo, eu acho o Paquetá um baita jogador.
0: Não tenho dúvida.
2: Foi a maior falta que o Brasil sentiu.
0: Exatamente,
2: Que é capaz de pegar uma bola e transformar num lance de gol.
0: Sim.
2: Como ele fez, lançamento pro Vini Júnior.
0: Sem medo de errar, né?
2: Agora, eu não acho que tem essa coisa de se joga mais bola, vem. Desde que o cara se comprometa.
0: Não.
2: Olha, eu não venho aqui para fazer, me dar bem, não. Eu venho aqui para jogar. Porque os caras lá, eles

0: tinham com salário lá em cima, vêm para cá ganhando bem menos do que ganhavam lá.
1: Não, mas quando eles vêm para defender a seleção, eles vão receber aquele valor que eles estão recebendo no clube.
0: O que a CBF paga.
1: Isso.
0: A CBF não paga todo, o clube complementa. Mais ou menos por aí.
1: Mas acontece
0: que o problema é esse: você vai se comprometer. Eu fosse técnico, a primeira coisa que eu fazia era o seguinte: eu vou mostrar o jogo da Argentina, hoje, com o Egito, e para vocês verem o que é raça. Para todos vocês olharem o jogo, acompanhar. É isso que eu quero de vocês, porque futebol vocês têm. Não tenho nem dúvida, o Brasil nunca teve tanto craque, ninguém tem mais craques do que o Brasil. Agora o comprometimento é que é lá embaixo.
2: É um detalhe também que os franceses, né, os atletas da França assistiram o jogo do Brasil. Aí quando terminou o jogo, da Champions, viram aí? Como é que não se faz? É assim.
0: Tempo negativo é aquilo ali.
2: Dê a posse de bola pro adversário para você ver.
1: Isso. Ô Marcos. Então, não está na hora, né, da gente... por exemplo, o Brasil não tinha lateral, né? Lateral por formação. O Brasil jogou com zagueiros ali, ou volante, não sei, fazendo papel de zagueiros. Por exemplo, o Caboclo que jogou na direita era de gato enterrar. Ele não apresentou um bom futebol. O da esquerda foi mais ou menos, né? O cara que jogou na lateral esquerda, né? Mais ou menos. Então, nós aqui no Brasil, nós somos formadores de bons jogadores, de ótimos jogadores. É isso que a gente manda para fora, bons jogadores que estão lá, jogando lá fora, essa coisa toda. Não daria para a gente ter o técnico da seleção ter convocado um, dois ou três ou quatro laterais que jogavam no Brasil, que estão jogando no Brasil atualmente, rapaz?
3: Ô Jota, eu acho assim difícil impor mais convocação para jogadores aqui que jogam no Brasil. Eu acho difícil. Tanto que a gente viu a convocação do Danilo e muitos torcedores chiaram, né? Falaram, não, mas o Danilo no Flamengo...
1: O clubismo, né?
3: No Danilo do Flamengo. Então o Danilo do Flamengo não é bom nem no Flamengo, vai ser aproveitado numa seleção brasileira. Agora eu vejo muitos jogadores novos do Brasil, quando tem uma qualidade exacerbada, sendo jogado para fora do país, muito cedo. Aí não tem jeito, você vai ter que convocar jogadores de fora do país porque eles estão sendo empurrados para lá. Infelizmente, a concorrência é muito difícil segurar um Estevão, um Endrick, um Ryan no Brasil quando eles querem sair. Qual a solução para isso? Talvez a mudar alguma regra, não sei, que impeça que esses jogadores saiam do Brasil com 17, com 18 anos. Talvez isso. Mas nem assim eu não sei se resolveria esse problema de tanta convocação de jogadores estrangeiros. Eu percebo, Jota, que às vezes falta identificação dos jogadores que jogam na seleção brasileira com a seleção brasileira. A gente vê um pouco... Pouco não, estou sendo até modesto. A gente vê uma falta de raça, muitas vezes, nos jogos do Brasil. E eu acho que isso que entristece e deixa assim furioso os torcedores brasileiros.
1: Para vocês, pros três aqui, a questão do patrocínio, né? Tem jogador que joga com a chuteira tal, o outro joga com aquela outra segunda marca, né, mais famosa. Dizem que o Endrick jogava com a menos famosa, só ele, o restante tudo com chuteira famosa. A questão do patrocínio, ele tem uma influência na convocação desses jogadores? Tem um pouco de influência ou influência total?
0: O que eu tomei conhecimento é que quando a empresa foi assinar, ela exigia que houvesse 8 jogadores que trabalham com a minha marca convocados. Eu tenho tantos jogadores patrocinados pela minha empresa, são os melhores que a gente procura, os melhores, mas nós exigimos que tantos jogadores sejam convocados para trabalhar com a nossa marca.
1: Mas isso tem que ser assim? Isso é uma coisa certa? Né?
0: Se não fizer, não tem dinheiro. Aí se não tiver dinheiro, como é que o presidente vai levar a mulher dele para os Estados Unidos e a Kenga para o México?
1: Né? Essa questão era para o presidente da CBF?
0: Também. Eu estou falando assim.
1: Ou é para o jogador?
0: Dinheiro.
1: Eu sei, o dinheiro. Estou falando assim, você está dizendo que tem que ter pelo menos 8 jogadores convocados que usam a minha marca.
0: Aí, para isso...
1: Quer dizer, se o cara é peba, se o cara é aquele cara, né, que não está com nada, não joga nada, né? Ele tem que ser convocado porque usa a chuteira lá.
0: Não, ele certamente...
1: Egito chuteira.
0: Certamente ele não vai... Nossa. Patrocinar, são as maiores empresas do mundo, não vão patrocinar jogador peba.
1: Sim.
0: Tá certo? Aí eles vão patrocinar os grandes jogadores.
1: Então, porque... daqui pra frente, eles vão ter que mostrar o contrato pra todos nós da imprensa, pra todo mundo
0: não
1: ver, pra
0: todo cidadão. Perigo.
1: Olha, tá aqui, olha. O fulano de tal, José do Egito, Bertoldo Duarte, Alves Franco, ele vai ter que jogar na seleção brasileira com essa chuteira, ele vai ter que ser convocado.
0: Tem nem perigo.
1: Esse tá mais sete.
0: Hoje eu vi alguém dizer... Ah. Hoje, nas redes sociais, alguém comentou o seguinte: o presidente da CBF ficou muito chateado com o jornalista que revelou que ele levou a mulher para os Estados Unidos e a outra, né?
1: Sim, o jornalista não tinha que fazer isso mesmo, não.
0: Não, mas sabe porque é que eu tomei conhecimento?
1: Sim.
0: Não, tomei conhecimento não. Porque eu vi nas redes sociais, o presidente chamou os caras e disse: se você divulgar isso aqui, você não recebe mais aquela grana que você está recebendo mês.
1: Pois é, o que o jornalista tem a ver com a minha vida particular? Se eu tenho uma mulher, duas, três, quatro, cinco raparigas, o que é que ele tem a ver com a minha vida? Não.
0: Divulga.
1: Não, divulgar não, cara. Ele tem que falar de futebol. Ele tem que falar de futebol. A minha vida particular, se o Neymar tem cinco mulheres, ou se o Cristiano Ronaldo tem oito, ou não sei quem tem nove, ele não pode estar falando. A minha vida particular é minha. Se eu faço o meu trabalho como excelente narrador esportivo que sou, então ele não tem que se meter na minha vida particular.
0: Conceito seu, né?
3: Esse caso, Jota, eu acredito que quem divulgou essas fofocas, né, foram jornalistas de fofoca mesmo. Não foram jornalistas que foram pra lá pra noticiar notícias futebolísticas, não. Foram páginas de fofoca mesmo.
0: Porque a caixa de repercussão foi bem grande, né? Aí repercutiu com todo mundo.
1: Isso é errado.
0: Caixa de ressonância.
1: Sim, agora tá certo. Mas o professor Luiz Eduardo tá querendo falar, né?
2: Não, buscando aqui informações aqui, porque...
1: Pois traga.
2: A Série A, ela volta dia 16, mas os clubes estão se mexendo. Um exemplo, o Cruzeiro está bem próximo de anunciar o Vasco.
1: Desde ontem que eles estão podendo, né, inscrever jogadores. Isso.
2: Gabriel Peck, destaque do Vasco, foi para o futebol norte-americano, um jogador que interessa o Cruzeiro. O Cruzeiro já fez uma proposta e o Vasco está doido que dê certo, sabe por quê? Para ver se o Vasco pega uma pontinha para ajudar, porque lá a confusão com a SAF está grande. Isso. O Vasco ainda não tem treinador. O Fernando Seabra, que é treinador do Curitiba.
1: O Vasco pegou tentou. O beco foi cedo, né, cara?
2: Pois é. O Fernando Seabra não deu certo. Agora fala-se no Jair Ventura. E não se sabe se vai deixar o Vitória. Realmente, a diretoria do Vitória falou que já ouviu uma sondagem.
1: Mas ele tá na corda bamba pra
2: não,
1: sair?
2: Tá,
1: ou é Jair porque Ventura, o Ceará
2: Ventura
1: quer?
2: Tá bem. Não,
1: pois é.
2: O Ceará
1: se ele
2: não,
1: tá
2: o
1: Vasco,
2: bem, né?
1: Se ele tá bem lá no Vitória...
2: Pois é, mas existe uma proposta do Vasco pelo Jair Ventura. E uma notícia aqui do Vitória diz que o Gabriel, o goleiro que o Ceará estava querendo, realmente...
1: Gabriel Vasconcelos.
2: Ele recusou a proposta do Ceará. Recusou e não vem, não tem interesse de, no momento, vir jogar aqui pela equipe do Ceará. Então, o Brits aceitou a proposta do Vitória. É um jogador que vai para o Vitória, já se apresentou. Sabe quem é outro jogador que se apresentou no Vitória? Jogou pelo Ceará.
1: Sim, diga.
2: O Fabiano Souza, lateral direito, que veio do Ceará, voltou lá pro Moreirense e agora foi anunciado jogador da equipe do Vitória.
0: Você citou aí dois interessantes. O Brita saiu da Série B, foi para a Série A. O goleiro viria da Série A para a Série B e disse: não quero cair de nível, não. É assim.
2: Prefere ficar lá no banco de reservas, mas... não aceitou vir para o Ceará.
1: De repente tem uma oportunidade, né? Diz que é um bom goleiro esse Gabriel Vasconcelos. Jogou no Sport o ano passado. De repente aparece uma brechinha lá e ele volta a ser titular lá no Vitória. Bom, esse é o mercado da bola.
2: O Oswaldo, né?
1: O Oswaldo.
2: Adiou a aposentadoria. Renovou o contrato com o Vitória. O interminável Oswaldo, né?
1: Você sabe dizer até 27?
2: Vou puxar aqui a informação aqui mais precisa. Ele que hoje tem 39 anos de idade.
1: É mesmo, né?
2: 39 anos.
1: Deve ter renovado.
2: Renovou com o Vitória. Ele tinha contrato com o Vitória até junho, agora renovou até mais uma temporada. Então é um jogador que é querido pela torcida do Vitória. O Oswaldo no Vitória. Ele está desde a Série B 2023, no Campeonato Baiano 2024, 2025, 2026, já jogou 146 partidas com a camisa do Vitória. 14 assistências e 20 gols.
0: Garoto de Guaiúba.
1: Garoto de Guaiúba. Isso. Mais uma temporada quer dizer que um ano, né? Porque O contrato tá fim,
0: 3 anos.
1: Tá findando agora em junho, então até junho do ano que vem.
0: Você sabia que ele iria permanecer no corpo diretivo do Vitória. Certamente um cargo lá com as categorias de base, alguma coisa. Mas pela liderança que ele exerce diante do grupo, foi resolvido pela diretoria que vão renovar o contrato dele, que é muito legal, né?
3: Ele renovou por mais 6 meses.
2: É, 6 meses.
3: E vai ficar até dezembro de 2026.
1: Bom, boa pedida, né?
2: Fluminense. Fluminense anunciou que vendeu o jogador Bernal, destaque da equipe. Ele é uruguaio, vai agora para o futebol espanhol, para o Real Betis.
1: Cadê o Ganso, hein? O Ganso tá lá no Fluminense.
2: O Ganso, ele se desligou do Fluminense.
1: Existe
2: uma possibilidade dele parar no São Paulo ou até mesmo voltar para o Santos.
1: Para o Santos. O Santos está trazendo muita gente aí que já está com a idadezinha avançada, não é? Mas é a turma. É,
0: na fase boa.
2: O Hulk está lá, né? O Hulk, né?
1: O Hulk. O Hulk está lá no Fluminense.
0: Na fase boa, o Santos gerava grandes craques.
1: Sim.
0: Como a fase está ruim, está trazendo aqueles que foram gerados lá e estão em final de carreira.
1: Mas sabia que o Santos ainda hoje tem uma boa formação, uma base boa. Estava vendo outro dia, tem uma boa base lá, bons jogadores. O Marcos Vinícius tem informação, não tem, Marcos?
3: Eu estava, na verdade, pesquisando sobre o Neymar, porque me gerou a dúvida se ele iria voltar para o Santos. E eu conferi aqui que ele tem contrato até dezembro de 2026. Mas o futuro dele ainda é incerto.
1: Isso. Neymar, que tem 34 anos... Se estiver bem, pode até jogar a próxima Copa do Mundo ainda, né?
0: Só que a grana dele, ele disse, vou cuidar da minha vida, vou cuidar das minhas mulheres. Não, o negócio de
1: o Neymar tem o pai dele que cuida do patrimônio
0: fantástico
1: dele. O Neymar não se preocupa não, o pai dele, cuida de tudo bem direitinho, graças a Deus. Eu torço é que ele fique mais rico ainda.
0: Eu também, eu tô com maior dificuldade para pagar a conta da luz lá do corpo. Neymar não tem esse problema.
1: Não diga isso não, rapaz, você, Deus castiga. A gente nunca diz essas coisas. Eu tenho uma dificuldade danada.
0: Alô,
1: diga, você tem que dizer o seguinte. Eu não tenho dificuldade. Diga, repita.
2: Não tem dinheiro.
1: Eu não tenho.
0: Eu mando um abraço pro Colares, gente muito boa que tá ouvindo a gente.
1: Olha aí, tá certo.
3: E Jota, eu acredito que esse ano marcou aí o fim da linha, né? O final de ciclo de jogadores como Neymar, como Casemiro.
1: Ah, na seleção.
3: Na
1: né?
3: seleção. Como Neymar, o Casemiro, o Alisson. Marquinhos.
1: O Alisson foi bem na Copa do Mundo.
3: Gostei.
1: O Casemiro, ele estava entre os melhores volantes da Copa do Mundo, até o Brasil ser... Entendeu?
0: Mas eu acho
1: segundo
0: que
1: se você
0: observar, porque eles mostraram muito o perfil do Casemiro nas Copa passada, o rosto dele está bem mais largo,
1: bem mais gordo. Mas tem 34 anos, né, parece? 30, é por aí.
0: De futebol.
1: E com certeza, como ele joga é o primeiro volante ali, ele não aparece muito, né? Porque é um jogador de marcação, o pessoal quer mesmo é ver quem faz gol.
3: 34 anos, Casemiro.
1: 34 anos, ainda pode jogar uma Copa do Mundo. Tem o Cristiano Ronaldo com 45, ou com 41, né? Tem o Salah, tem o Messi, tem o Cristiano Ronaldo, tem um bocado de gente aí, né? Com 40, 38, 39... É só se cuidar, cara.
3: A idade do Casemiro já pegou bastante. Eu vi o Casemiro um pouco mais lento, principalmente no segundo tempo agora da contra a Noruega.
1: Isso.
3: Acredito até que ele poderia ter sido modificado. Acho que foi no primeiro gol da Noruega, um pouco antes, na verdade, o Casemiro, ele tenta desarmar um jogador, não vou lembrar quem agora, e ele se atira, ele cai no chão, e ele fica o ataque inteiro, até o ataque ser finalizado, no chão, esperando o ataque acabar da Noruega. Aí... Assim, acredito que uma próxima Copa, já com 34 anos, apresentando esses problemas, sem chances pro Casemiro.
0: Eu tô com o salário dele é bem pequenininho, ele tá preocupado, né? Jogando na Europa há quanto tempo, os países pagam muito.
3: Exatamente.
1: Tá liberado aí porque são 7 da noite e 12 minutos. Quem quer mandar alô?
3: Eu.
1: O chefe tá liberando aqui, o chefe.
3: Posso mandar?
1: Pode mandar. O outro chefe, não sou eu não.
3: Quero mandar um abraço pro Assis Mendes, lá de Iguatu, que estava inclusive escutando o jogo do Vozão.
1: Olha aí.
3: O Zaque, lá de Minas Gerais também. E o Marcos Taumaturgo, meu pai. Mandar um abraço para ele também.
1: Marquinhos, né?
0: Deixa eu mandar um abraço para a moçada lá do Batoque, né? Opa. No próximo sábado, nós vamos ter a feirinha do Batoque, que vai ser ao lado da igreja. Tá certo? Eu vou estar lá, evidentemente. A comunidade
1: se Deus
0: se
1: quiser,
0: reúne.
1: Você
0: tem
1: vai
0: gente
1: estar lá,
0: vendendo
1: né?
0: tanta coisa lá, produção lá do Batoque. E o Rússio está lá, passar esse fim de semana, mandar um abraço pro André, que tá sempre, a turma que tá sempre junto com a gente lá, e aproveitar e dizer o seguinte: André, eu vou levando uma garrafa da Bruta e um bocado de um saco de pão.
1: Se você passar, quando você passar no supermercado, você me liga que aí eu vou.
0: Não, mas se preocupe não, que lá eu não lhe convidei para passar no supermercado. Tinha que passar era no mercado para a gente almoçar e jantar, porque eu não tenho cozinheira lá. Tem tudo.
1: Ah, não tem não?
0: Tenho não.
1: Como é que eu vou para lá? Porque eu vou dormir sem jantar?
0: 10 quilômetros de lá,
1: e o café
0: tem
1: da
0: Pindaratama.
1: Manhã? Eu acordar 10 quilômetros para tomar café?
0: Não, de manhã?
1: Não, já tem que acordar com café na mesa.
0: Eu acordo 5 horas da manhã. Não tem nem mesmo.
1: Aqui Nova Brasil em campo, com agora, muita informação
0: de. Eu digo que nesse final de semana o professor vai pegar a mulher e vamos passar por lá.
1: É, né?
0: É.
1: Sim.
0: Eu vou estar lá sábado e domingo, lá, pronto para receber os amigos. Não posso beber ainda, não posso morder, tá certo? Porque eu fiz a cirurgia do olho, catarata. E ainda estou naquela coisa. Não
1: tá me
0: levar...
1: vendo aqui?
0: Hein?
1: Tá me vendo aqui?
0: Tô
1: me
0: vendo bem, pelo olho. Catarata e eu...
1: Professor?
0: Estou naquela fase de recuperação ainda.
1: Professor quer fazer o jabá dele. Faz o professor.
2: Rapaz, eu já mandei até o vídeo no grupo lá.
1: Já?
2: Seu Pedinho do Carvão,
1: seu
2: rapaz.
1: Seu Pedinho do Carvão. É. Alô, seu Pedinho do Carvão.
2: Reserva aí uma saca aí, naquele preço.
1: Naquele preço. Vou mandar um alô aqui pro Zé Leite, nem sabe lá se não sai um queijo e um almoço, que eu também vou fazer bactéria e passo por lá.
2: É, rapaz. Deixa eu mandar um grande abraço à galera do Racha, da Velha Guarda, lá do Ceará Mirim. Amanhã tem Racha. A galera vai estar por lá. Um abraço a todos os amigos aí do Racha, da Velha Guarda.
1: Certo.
2: Depois eles vão pro barzinho dos amigos só pra dar aquela mordidinha, né? Bater um papo legal, né?
1: Deixa eu abraçar aqui meu amigo Carneiro, rapaz, ali na Coronel Carvalho, né? Carneirinho lá, tem um carneirinho bom, rapaz, na brasa lá. Alô, meu amigo Carneiro. Abraçar o Joia, meu amigo Joia. Vou abraçar também o Farias de Auto Center ali na Coronel Carvalho. Um abraço para toda essa gente. Tudo gente boa. Eu
0: acabei de receber uma ligação, notícia espetacular.
1: Ah, diz.
0: O Ronca ali mandou um abraço para você, para todos nós.
1: O Ronca? O
0: professor Ronca.
1: O Ronca.
0: E deu uma notícia espetacular.
1: O Ronca?
0: Disse, Edmilson, eu estava meio ausente, só que eu estava estudando. Aí fiz um concurso. No final do ano passei, vou ser oficial. Da Polícia Militar do Estado do Ceará. Roncalho, parabéns, você é um cara que merece demais. Todo mundo lhe adora aqui. Está esperando você, como oficial, volta a ser comentarista também. Grande abraço, Ronca.
1: Deixa eu abraçar aqui o nosso Roncalho, rapaz, é gente muito boa, nosso amigo. É, trabalhou com a gente aqui, né? Nas horas vagas, foi comentarista, é um excelente comentarista, é um estudioso, é um profundo conhecedor de tudo. Qualquer assunto que você venha a abordar com o nosso Roncalho, ele conhece pelo menos um pouco. E tem assuntos, o assunto que ele conhece muito, muito mais. Então, sinta-se rigorosamente abraçado, meu amigo Roncalho, você e os seus, tá bom, meu amigo?
2: Jota.
1: Opa.
2: Opa, Edmilson. Só abraçar aqui meu amigo Bruno, rapaz, da Liga Ceará. Liga Ceará, que é uma competição de categoria de base, revela grandes valores. E o Bruno tá com a gente, o Chico Levi também tá com a gente. Um grande abraço, Bruno.
1: Chico
2: Qualquer
1: Levi.
2: Dia desse eu vou marcar com ele pra gente falar sobre categoria de base.
1: Isso
2: aqui
1: é muito
2: na Nova Brasil.
0: E o Cabo do Carvão, rapaz. Você não falou, rapaz.
2: Foi o primeiro. Olha aí, Jota.
1: Vou falar em Levi, foi o primeiro.
2: O Jota encomendou duas sacas,
1: é? Foi, eu falar em Levi, eu vou abraçar o meu amigo Levi Lafetá, que hoje mora em Minas, ele é mineiro. Um baita de um cara. Rapaz, olha, eu graças a Deus, eu tenho grandes amigos. Você me vê assim, meio matutão, meio bobão. Mas de bobão eu só tenho um jeito, viu? De matuto eu só tenho um jeito.
2: Então, e o andado, né?
1: E o andado. Então quero abraçar aqui o meu amigo...
0: É o andado
1: amigo,
0: carioca.
1: Meu amigo Levi Lafetá, um dos caras que me deu muita força quando eu tava... Aliás, ainda tô começando aqui no rádio, não é isso? Levi Lafetá, que ele foi até dirigente do Fortaleza, se eu não tô equivocado, não é?
2: Foi.
1: O Levi... Pois é, se você pensar numa pessoa boa, você vai pensar no Levi Lafetá. Muito gente boa. E o outro também foi o meu amigo, o Castelo Bessa, que inclusive me presenteou com 3 livros. Ele conversava muito comigo, me orientava, gosta muito do meu jeito de narrar futebol, aquela coisa mais categorizada. E então, um forte abraço para o meu amigo Castelo Bessa,
2: ô Jota,
1: que foi diretor do Fortaleza e da Federação Celeste de Futebol.
2: É, segue ainda Colômbia e Suíça, nada de gol, viu? Estamos nada na prorrogação. Não sei se terminou o primeiro tempo, parece que terminou o primeiro tempo da prorrogação. Vamos para o segundo tempo.
1: Vai dar a Colômbia.
2: Agora deixa eu mandar também um outro abraço a um grande amigo. Uhum. Ele é secretário da CECEL, que é a Secretaria de Cultura e Lazer de Fortaleza.
1: Sim.
2: Doutor Anderson Pinheiro. Ele está sempre com a gente, te manda um grande abraço.
1: Outro.
2: E ele diz, qualquer dia desse é só Anderson receber Pinheiro. O convite, ele vem aqui para bater um papo com a gente.
1: Foi fácil o convite, pai. Tá liberado. Tá feito o convite, secretário. Tá feito, né? Vamos trazer mais gente para falar aqui de futebol. Isso.
2: O Alisson também... Daqui o dia está voltando aqui, viu? O Alisson de Souza.
1: Aquele cara é uma enciclopédia.
2: Excelente.
1: Enciclopédia. Entendeu? Desculpa aí, porque a língua enrola.
0: Só enrola a língua, pô.
1: Marcos Felipe.
3: Ô, Jota,
1: me conte.
3: É, eu tava olhando as redes sociais.
1: Eduardo Silva, o que você acha dele?
3: Bom operador. Pois é.
0: E agora me deu um susto danado aqui. Ele foi? Afastar ali. Aí a cadeira enganchou assim na ponta da mesa, foi uma pancada de guarda, me deu. Ontem teve um catripapo. Aí fui lá e disse, não, foi a cadeira aqui. Eduardo, grande Eduardo, gente boa demais.
3: Vamos lá, eu tava olhando, engraçado porque o Ceará tá numa situação tão ruim, 17º colocado. Só que nas redes sociais eu não vejo muito os torcedores tricolores brincando com a situação. Porque lá também tem muitas notícias ruins, não relacionadas a campo, né? Relacionadas ao extracampo. A gente vê a venda do mando de campo frustrando o torcedor, o próprio Marinho acionando Fortaleza na justiça e inclusive prejuízo, né, nos últimos jogos da Série B em casa. O Fortaleza também teve, não tanto quanto o Ceará, mas teve. Eu achei curioso porque eu esperava bem mais assim, brincadeiras envolvendo a situação do Ceará. Mas olha, tá pouco, viu? É. Não vejo muito, não.
1: É, o barco tá mais ou menos ali no mesmo, o parelho, né? Deixa eu te falar.
0: Diz pro outro, só tem tu outro mesmo.
1: Deixa eu te falar, tem uma notícia aqui do Fortaleza, olha só. O Fortaleza concretizou a venda do mando de campo da partida contra o Palmeiras, nas oitavas de final da Copa do Brasil. O valor foi de 2 milhões e 200 mil. Me parece que aumentou mais 100 mil aí nesse negócio. Fortaleza parece que... Não, me dá mais 100zinho aí, né? Pra comprar o biscoitinho ali e tal. Parece que deu mais 100 mil aí. Então, parece que a grana toda é 2 milhões e 300 mil. Esse valor aí de 2 milhões e 200, 2 milhões e 300. O Fortaleza, ele solicitou à CBF a mudança do local do duelo de volta pelas oitavas de final da Copa do Brasil para a Arena Pantanal, né? Pantanal. A confirmação da mudança deve ser divulgada pela Confederação nos próximos dias. O primeiro confronto entre as equipes está marcado para o dia 2 de agosto em São Paulo, a partir das 4 da tarde, o horário da capital brasileira. A segunda partida terá outro local. Será no dia 5 de agosto, a partir das 21h30 de Brasília. A decisão foi motivada por questões financeiras. 2 milhões, tudo bem, o torcedor fica chateado, porque não vai ver o seu time, porque não vai ter o Palmeiras também para ver. Muita gente queria ver também o Palmeiras, mas... uma graninha nessa hora, né, pra quem tá, né, uma corda no pescoço, olha, se
2: fez
1: você...
2: certo a diretoria?
1: Se você não tiver 2 milhões aí, eu puxo aqui e você, né, tô aí com a corda. Era. Não, tá aqui os 2 milhões, a corda saiu do pescoço. E aí?
0: Eu particularmente, na visão do torcedor, gostaria muito de ver o Palmeiras, super time, pretenso campeão brasileiro, tem um elenco espetacular, agora... 2 milhões e 200 para quem está no bagaço, como Fortaleza,
1: tá?
0: Para quem está na dificuldade, precisando fazer empréstimo para salários, para resgatar salários, perdendo jogadores como o Brites, que na minha concepção era uma das estrelas do clube, por falta de pagamento. Então, o
2: Pochettino também, entender. Que já foi para o Vitória
0: Pochettino.
2: Também.
1: Tá todo mundo indo, Pochettino, Brites. Tá todo mundo lá, né?
2: Todo mundo indo para o Vitória.
1: Marcos Vinícius. acertada essa decisão do Fortaleza de aceitar essa merreca?
3: Então, eu até achava... Eu achei que não, de início, quando saiu a notícia. É. Mas essa antecipação...
1: Pensando bem, né?
3: É, pensando bem, essa antecipação dos direitos de transmissão, eu acho que escancara que o Fortaleza está realmente precisando ali do dinheiro, né? Uhum. Antecipar 27 milhões para receber 20 apenas, 7 milhões para ser pago, é uma boa diferença. E aí desses 20 milhões, Jota, 10 milhões já serão de forma imediata que o Fortaleza irá receber, e o restante apenas quando garantir 45 pontos. Isso. Então assim, eu até questionei bastante essa decisão de vender o mano de campo, mas aparentemente é necessário. É necessário. Pagar salário, pagar luva, infelizmente é um gasto de curto prazo que precisa ser pago.
1: E vamos supor que o Fortaleza consiga subir. Pronto. O valor aumenta?
0: Porque o risco era esse, viu, Jota?
1: Não, por isso que ele tem 27 para receber, não é?
0: É.
1: No total são 27 milhões.
0: Se
1: o Fortaleza está fazendo,
0: pra CNA, não é isso?
1: Ah, é?
0: Não é
1: só
0: isso?
1: Se for para a Série A?
3: É, acredito que já é se mantém o planejamento, na série B. Planejamento já de...
1: Para a Série A?
0: Não recebe, não é isso.
1: Não, aí é no escuro, viu?
0: É, pois é.
1: Aí tá dando tiro no escuro.
0: É um risco, mas arranjou alguém disposto a cumprir. Certamente no contrato conta situações posteriores. Se não subir...
1: A gente precisa verificar melhor essa informação.
0: Seria bem interessante.
1: Bem interessante. Amanhã é bom a gente ver, então, ver se dá certo hoje.
0: O Wesley já está pesquisando para
1: a
0: gente.
1: É, aqui a gente... mostra a cobra e mata. Mostra a cobra morta e o pau também.
0: Mostra, entendeu? A cobra e mata o
2: pau. Detalhe, hein?
1: Diz.
2: Segue ainda 0-0, tá com cara de pênalti esse jogo.
1: Isso.
0: A Argentina tá adorando.
1: Suíça e Colômbia.
0: Colômbia.
1: Né?
0: Quem vencer vai pegar a Argentina. E a Argentina está dizendo: vocês vão cansar, vão para a prorrogação e isso nos ajuda.
1: Muito bem.
2: Agora os próximos jogos da Copa, que já é fase quartas de final, teremos...
0: Ou seja, tem 8 clubes.
2: Pois é. Quinta-feira já tem um jogo, França e Marrocos. É um bom teste para a França, viu? França e Marrocos, quinta-feira, 17 horas, em Boston. Tem Espanha e Bélgica, sexta-feira.
1: Boston.
0: Aliás, tudo agora é nos Estados Unidos. Acabou a festa no Canadá e...
1: Não estou querendo passar por cima de você não, viu, Luiz? Mas o coronel... O nosso coronel, viu?
2: Aprovou lá o...
1: Nós estamos muito bem assistidos, viu?
2: Ele aprovou o vídeo?
1: O nosso coronel tá ligado, viu? O coronel Luciano.
2: Então, presta atenção.
1: O nosso chefe, presta atenção.
2: Então, coronel, grande abraço. Quinta-feira, 17 horas. 17 Gol. Horas, em Boston.
1: Foi alarme falso.
2: Foi susto. França e Marrocos. Sexta-feira, em Los Angeles, 16 horas. Espanha e Bélgica. Sábado, 18 horas. Oh, rapaz, era pra ser o Brasil. Sábado, 18 horas, em Miami, Noruega e Inglaterra. E também no sábado, 22 horas, Argentina contra quem passar de Suíça ou Colômbia, tá? E as quartas de final da Copa do Mundo. E aí, quem passar de França e Marrocos, pega quem passar de Espanha e Bélgica.
1: Lógico que a França vai ficar no meio do caminho.
2: Pois é, quem passar de Noruega e Inglaterra, pega o vencedor de França, Argentina aí.
0: França e Espanha, já pensou? Super clássico, quem ganhar é o campeão.
1: França e Espanha, Espanha, né?
2: Do outro lado tem a Inglaterra, né?
1: Tem a Inglaterra. A Inglaterra tá dando o que
0: acredito
1: falar, né?
0: Não acredito.
1: Melhorou muito a Inglaterra, já melhorou, não é tão cintura dura, não.
2: Tem a Argentina também, né?
1: A Argentina já pegar o bico é cedo. Se for,
0: passa a
1: se for com esse futebolzinho aí...
2: Levando 2-0 da França, não tira.
0: Vai pegar a Colômbia.
1: Não, da França e de qualquer outra seleção. Marrocos ela não tira. Não,
2: o que a Argentina
1: eu tô falando,
2: fez hoje,
1: né? De qualquer seleção. Eu não sei se a Marrocos está no caminho dela ou tá, não. É do outro lado, né?
2: Quando eu digo o que fez a Argentina hoje, eu tô falando da primeira etapa, quando eu perdi por 2-0.
1: Isso.
0: Mais teve de 30
2: buscar.
0: Minutos.
2: É, primeiro, teve que buscar, então complicado.
0: E o efeito moral diante de uma conquista dessa é um negócio espetacular.
1: Valeu, Marcos Felipe, popular de Oleno, tá chamando.
3: Vamos lá, falando um pouquinho sobre essas cotas. Então, o Fortaleza ele assinou um acordo com a Liga Forte, Futebol Forte União, FFU, e ficou assegurado que o clube manteria o recebimento do valor cheio de 25 milhões por até 3 temporadas, mesmo que caísse para a Série B. Então, é esse adiantamento.
1: Então, 2026, 2027, 2028. não é?
3: Exatamente, tá trazendo um ano.
1: Tá,
3: né?
1: Trazendo uma temporada. Pra... Tá, ele, com certeza ele já pegou de 2026 e agora tá antecipando o de 2027. É isso mesmo. Do
0: Fortaleza, fique tranquilo que não é só ele, não. Tem muita gente que tá fazendo isso. Ah,
1: lógico, lógico. O cara tem lá para receber, ele, não, vou aqui, né? Vamos fazer isso aqui que dá certo. Professor Luiz, me diga mais uma coisa aí.
2: Dizer o seguinte, que com relação à Série B, hoje tem um jogo.
1: Sim.
2: Atlético e Operário.
1: Influi ou não influi?
2: Não.
1: Não, né?
2: Porque estão lá em cima, né?
1: Ah.
2: Então o jogo vai ser o último dessa 16ª rodada.
1: Sim.
2: Atlético contra o Operário.
1: Ah.
2: Uma equipe que já enfrentou o Ceará aqui. O Ceará, sim, perdeu 2-1, que foi o Operário. E a outra que o Ceará vai jogar segunda-feira. Então, é o único jogo de hoje, concluindo aí a 16ª rodada.
1: Vamos mandar um alô aqui para um cara especial, nosso,
2: sim,
1: amigo.
2: Sim.
1: Cícero Paulo.
2: Ô, rapaz.
1: Filé de borboleta.
2: Grande filé.
1: Esse é espetacular, né?
2: Nosso Oral também.
1: Melhor redator, rapaz. Melhor redator da televisão e do rádio cearense, do rádio nordestino em geral, não é isso?
2: Perfeito.
1: Mossoró, nosso moça. Gosta de molhar a palavra, não, né, rapaz?
2: Ele, tipo, só lê um livro da Bíblia.
1: Da Bíblia.
2: É o livro de Malaquias.
1: Malaquias, né? Tá certo.
2: Rapaz, como é que o cara da Colômbia perde um gol desse? É o Campaz. Entrou no segundo tempo, perdeu um gol, ele, isso, o goleiro.
1: Vai terminando. Então, estamos, vambora, chegando ao final de mais um programa. Edmilson Maciel, muito obrigado pela sua presença no programa de hoje.
0: Até amanhã. Obrigado, Jota.
1: Se Deus quiser, irá de querer. Professor Luiz Eduardo, até amanhã.
2: Valeu demais, até amanhã, grande abraço a todos.
1: Obrigado. O Marcos Felipe, até amanhã.
3: Muito obrigado, Jota, obrigado e até amanhã.
1: Eduardo Silva, até amanhã, se Deus quiser e ele há de querer. Obrigado, Deus, porque eu só sei fazer assim. Bem feito. Forte abraço a todos.
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0: Curtimos o som de Eduardo Sec, Aventura, Nova Brasil, mais que moderna brasileira, 20 para as 8, fique na sintonia. 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
1: Agora 7h41, já de volta aqui na Rede Nova Brasil FM, mais que moderna, brasileira. Que tem o som do Kid Abelha, né?

0: Nova Brasil, som do hitmaker Lulu Santos, assim caminha a humanidade, mais que moderna brasileira. Agora 8:02, em instantes você confere mais uma edição do Submedida.
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5: Mais que moderna brasileira, 8 em ponto, começou sob medida com Vanessa da Mata.

0: Nova Brasil ao som de Zizi Posse, ouvimos Perigo, agradecendo a sua audiência e companhia. Siga por aqui na rede Nova Brasil FM, mais que moderna, brasileira. Agora 8h54, forte abraço aqui do seu amigo Júlio César, a gente se fala, até breve. 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

0: Não sabia dessa.
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1: Olá, boa noite.
2: Boa noite para você que nos acompanha em todo o país.
1: Terça-feira, 7 de julho de 2026.
2: Vamos aos destaques do dia na Voz do Brasil.
1: Economia e exportações.
2: Brasil e Estados Unidos promovem mais uma rodada de negociações sobre a aplicação de novas tarifas a produtos nacionais. Luana Karen.
3: O prazo final para o governo dos Estados Unidos definir a aplicação de novas tarifas sobre produtos brasileiros é 15 de julho.
1: Bets e saúde mental.
2: Meu SUS Digital oferece teleatendimento gratuito para quem enfrenta dificuldade em parar de jogar. Graziele Bezerra.
4: O atendimento é gratuito e confidencial e realizado por psicólogos ou terapeutas ocupacionais com o apoio de médico-psiquiatra quando necessário.
1: A partir de amanhã, contribuinte pode consultar lote especial de restituição automática do imposto de renda.
2: O pagamento dos valores será feito no dia 15 de julho. Graziela Mendonça.
5: O lote automático beneficia contribuintes que não eram obrigados a declarar o imposto de renda em 2025, não entregaram a declaração, tiveram o imposto retido na fonte em 2024 e têm até R$ 1.000 a receber.
1: Hoje, na apresentação da Voz do Brasil, Luciana Vasconcelos e Luciano Seixas.
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1: As negociações entre os governos do Brasil e dos Estados Unidos continuam em andamento a respeito da aplicação das novas tarifas comerciais.
2: Os dois países também avançaram nas discussões sobre cooperação no combate ao crime transnacional.
3: Brasil e Estados Unidos realizaram mais uma rodada de negociações a respeito da aplicação de novas tarifas sobre produtos brasileiros. Trata-se de uma sobretaxa de 25% sobre diferentes produtos exportados pelo Brasil. Em alguns casos, a taxação pode chegar até 37,5%. O ministro do Desenvolvimento, Indústria, Comércio e Serviços, Márcio Elias, afirmou que as negociações seguem em andamento e que estão concentradas na defesa dos interesses comerciais do país.
6: Não sairemos da mesa de negociação em momento algum e não permitiremos jamais que um tema que não diga respeito à relação comercial, à relação econômica, à boa relação política que o Brasil sempre teve com os Estados Unidos, ela deixe de presidir ou orientar as conversas, né? Não há espaço para discussão de outra natureza que não seja a defesa da soberania e a defesa dos reais interesses do Brasil.
3: Segundo o ministro Márcio Elias, a reunião foi uma continuidade às conversas iniciadas na semana passada. Os temas foram divididos por áreas e uma das frentes tratou também da cooperação no combate ao crime transnacional.
6: Há um reconhecimento de que é possível avançarmos nesse ponto. O Ministério da Justiça aqui no Brasil fez um trabalho. Nós já tínhamos apresentado na visita do presidente Lula ao presidente Trump e hoje nós detalhamos um pouco mais esse plano bilateral.
3: O prazo final para o governo dos Estados Unidos definir a aplicação de novas tarifas sobre produtos brasileiros é 15 de julho. Outra reunião entre os dois governos...